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1: 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No capítulo 33 do livro de Jó, somos informados de que Deus fala ao homem de duas maneiras, mas o homem não as percebe. Diz-se, em um sonho, em uma visão da noite. Quando o sono profundo cai sobre os homens enquanto eles dormem em suas camas, ele abre os olhos dos homens e sela suas instruções. Diga isso a um psiquiatra. E porque ele separa o sonhador de Deus, ele lhe dirá que todos os sonhos vêm do próprio sonhador e não de Deus. Mas eu lhe digo, o nome eterno de Deus é Eu Sou. E se eu perguntasse quem está a sonhar o sonho, o indivíduo não diria Eu Sou? E não somos informados de que esse é o nome de Deus para todo sempre? Você não pode separar o sonhador de Deus, e todos os sonhos procedem dele. Alguns são simples e não precisam de interpretação, enquanto outros são revelados de uma linguagem simbólica e precisam de um intérprete. Como nos conta a história de José, sua verdadeira identidade se revela quando ele olha no rosto de quem sonhou e vê que está perturbado, pois, diz, as interpretações não pertencem a Deus. Conte-me o seu sonho. Então ele interpretou o sonho do copeiro, do padeiro, até do próprio faraó. E todos aconteceram exatamente como ele havia dito. Agora, se apenas Deus pode interpretar um sonho, por que contar a José? Porque ele é uma personificação de Deus. Seu nome foi mudado de José, que significa salvação, para Josué, que significa Jeová é a salvação. Agora, em 1954, acordei de um sonho ao ouvir estas palavras. Você não se move ao acordar mais do que se move na cama durante o sono. É tudo um movimento da mente. A intensidade é determinada pela força do vórtice. Você cria o que é como um redemoinho com um centro de perfeita quietude. Você só acredita que está a se mover quando está acordado. Como pensa que se move durante o sono? Bem, eu sou um ser racional e a razão não poderia aceitar essa afirmação, mas eu a anotei e coloquei na minha Bíblia para aguardar mais revelações. Os psiquiatras diriam que essa mensagem veio de mim mesmo. Não vou negar isso, mas sei que veio de uma profundidade de meu próprio ser e que minha mente racional não alcança. Hoje, nossos três astronautas voltaram de uma viagem de 500 mil milhas. Você e eu viemos esta noite em nossos carros e ao longo de minha vida viajei todo o mundo em navios e aviões. E como Blake, em meus sonhos, eu viajei por uma terra de homens, uma terra de homens e mulheres também. E ouvi e vi coisas terríveis que os errantes da Terra Fria nunca conheceram. Todos nós já viajamos, mas sei o que ouvi e escrevi. Sei que viajei em meus sonhos, mas sei que não saí fisicamente do meu quarto, pois quando acordei pela manhã, ainda estava na cama em que adormeci. Então eu pergunto a você, este estado de vigília não é mais do que um sonho? Existe um sonhador nas profundezas do meu ser que vê esse mundo como um sonho, assim como eu que, tendo ido um pouco mais para baixo no sonho à noite, acordei para descobrir que não saí da minha cama ao amanhecer? Paulo nos diz que nascemos de novo por meio de ressurreição de Jesus Cristo de entre os mortos. Lembro-me daquela noite, pois me senti acordado de um sono muito profundo, sentindo uma vibração que, embora centrada em minha cabeça, parecia vir de fora. Então acordei dentro do sepulcro, o crânio, em que estava enterrado para sair e encontrar todo o simbolismo do mistério cristão que me cerca. Eu vi o bebê envolto em panos e as três testemunhas do acontecimento. Embora invisível, como eu era espírito, as testemunhas falavam de mim como o pai da criança, o sinal de que meu Salvador nasceu, cumprindo a Escritura. Este será um sinal para você. Você encontrará uma criança envolta em panos. deitada em uma manjedoura. Naquela noite, acordei de um nível muito mais profundo do meu ser para encontrar o simbolismo do meu despertar do sonho da vida. Assim como dia após dia, acordo do sonho da noite. Então, será que a revelação que eu vi em 1954 é literalmente verdadeira? A razão o questiona, a razão duvida disso e a razão o rejeita. Portanto, se a visão for verdadeira, então a razão está rejeitando Jesus Cristo, pois Jesus se define como o verdadeiro, dizendo: eu sou a verdade. Se a revelação é verdadeira e a razão a rejeita, não é a razão Satanás o duvidando de um? Esta afirmação pode ser provada logicamente. Sua verdade deve ser experimentada. Eu tinha esquecido completamente até que descobri meu bilhete hoje, enquanto procurava na Bíblia o meu intérprete. E lá estava o bilhete que escrevi no dia 28 de novembro de 1954. Você não se move acordando mais do que se move em sua cama no sono. É tudo o movimento da mente. A intensidade é determinada pela força do vórtice que você cria, que é como um redemoinho de um centro de perfeita quietude. Você só acredita que está se movendo quando está acordado, como você pensa que se move durante o sono. A Escritura fala de duas eras: esta era de trevas e decadência, e aquela era de luz e vida eterna. Esta era é de movimento e violência, turbulência e tempestade, pois o sonhador nos homens está profundamente adormecido e não sabe que é Deus. No Salmo 44, entretanto, ele é instado a despertar. Por que estás dormindo, Senhor? Desperta, não nos rejeites para sempre. Enquanto ocupa seu sonho, Deus tem a sensação de viagem, movimento e violência. Mas quando ele acorda, ele se encontrará no sepulcro, o crânio do homem, onde deliberadamente se deitou para dormir e foi enterrado. Deus se crucificou na cruz do homem e está a sonhar este sonho de vida para que o homem se torne Deus. Agora quero esclarecer alguns pontos. No livro de João, esta declaração é feita: a sua voz você nunca ouviu, a sua forma você nunca viu, nem a sua palavra permanece em você, porque você não acredita naquele que ele enviou. Muitos de vocês aceitaram completamente o fato de que fui enviado. Você acredita em mim quando eu digo que estive na presença do Senhor ressuscitado, que me abraçou e eu me tornei um com. Tendo sido incorporado ao corpo de amor, Deus Todo-Poderoso me enviou para contar minha história. Tendo aceitado minhas palavras, muitos de vocês tiveram uma experiência sexual comigo em visão e interpretaram isso como uma experiência física neste nível. Mas não é, pois

você verá meu rosto. Você será solicitado a nomear a maior coisa do mundo e, como se divinamente inspirado, você citará as palavras de Paulo, dizendo: fé, esperança e amor. Estes três, mas o maior destes é o amor. Eu vou te abraçar e você vai se confundir com o único corpo do Senhor ressuscitado, e aquele que está unido com o Senhor se torna um espírito com Ele. Todos esses são símbolos, dizendo-lhe que, tendo acreditado naquele que Ele enviou, você ouvirá sua voz e verá sua forma, pois sua palavra agora habita em você. É uma ruptura completa com o passado, como nos disse nas primeiras palavras que o Senhor ressuscitado proferiu no livro de Marcos: arrependam-se e creiam no Evangelho. O Evangelho são as boas novas de que o homem não está perdido. Essa escritura não é história secular, mas história divina, que foi tramada e planeada antes de sairmos do Pai e virmos ao mundo para entrar em nossa própria criação e desempenhar todos os papéis. É Deus quem desperta em você. Um homem contendo tudo caiu na adversidade, como nos diz no Salmo 82. Eu digo: vocês são deuses, filhos do Altíssimo, todos vocês. No entanto, vocês morrerão como homens e cairão como um só homem, ó príncipes. Eu citei a versão padrão revisada na configuração marginal, que é a verdadeira tradução do hebraico. São necessários todos os filhos que caíram para formar Deus o Pai. Então, estamos reunidos um por um naquele mesmo corpo que caiu na humanidade. E da humanidade, Deus se extrai individualmente porque somos todos únicos. Ninguém pode ser duplicado ou perdido, porque Deus está enterrado em todos e Deus está se redimindo. Hoje eu assisti ao emocionante pouso dos astronautas que viajaram para a Lua e voltaram. Então reli o que havia escrito em 1954. Você não se move ao acordar mais do que na cama durante o sono. Agora a razão não poderia aceitar essa afirmação. Eu vi os astronautas voltando. Temos um registro de sua jornada de 500 mil de milhas, mas eles não se moveram. Bem, devo confessar que viajei em meus sonhos, como tendo certeza de que você fez. No entanto, sempre acordamos em nossa cama pela manhã, não é? Poderia haver um sonhador muito mais profundo do que aquele que está a sonhar neste aparente estado de vigília? E quando ele acorda do sonho da vida, ele não olharia para isso como você olha para o sonho da vida? Sei que quando acordei por dentro, percebi que estive ali por incontáveis séculos, sonhando com violência, amor, ódio, concupiscência e dor, sonhando que tudo fosse real, exatamente como em qualquer sonho. Acordei para descobrir que havia estado naquele crânio por séculos, sonhando que era um homem caminhando pela terra, morrendo, sendo restaurado à vida para morrer novamente. Continue a fazer isso até que aquele momento em que acordei no Gólgota, a sepultura onde fui sepultado no início dos tempos. Esse é meu calvário. Parece que estou a mudar para cá. Eu me levanto e faço a barba de manhã, tomo banho, como me esforço para ganhar um dólar para pagar o aluguer e faço todo tipo de coisa. No entanto, é tudo um sonho como um propósito. Deus se limitou ao limite da contratação e opacidade chamado homem e começou a sonhar com a existência deste mundo. Agora, acreditando ser você, você pode sonhar sonhos nobres ou ignóbeis. Exorto-o a ter sonhos nobres, porque quando você sabe que é o sonhador, pode realizar todos os seus sonhos. Um sonho é um estado muito fluido. Sabendo o que você quer sonhar, traga seu círculo íntimo de amigos antes de sua mente e permita que eles vejam você como você quer ser visto. Quando você estiver convencido de que isso agora é um fato, relaxe no período de gestão da visão. Existe um intervalo de tempo entre a gravidez e o nascimento. Tendo visto as expressões de seus rostos e ouvido o som de suas vozes, quebre o encanto e espere que essa fecundação aconteça.

mundo dos sonhos, enquanto você vive no mundo de César, aguardando sua chegada. Eu disse a você que a história de Jesus Cristo se desdobrou dentro de mim. O que compartilhei com você esta noite não está registrado nas Escrituras. Mas no último versículo do capítulo 21 de João, ele faz uma declaração. Muitas outras coisas que Jesus fez que não estão registradas aqui. Se cada uma delas fosse escrita, o próprio mundo não poderia conter os livros. Não houve necessidade de registrar as palavras que me foram reveladas. Então, ele se encaixa com o último versículo do epílogo de João, pois João termina no versículo 20 e o 21 é o epílogo. Todas essas coisas aconteceram e muito mais, mas somente estas foram registradas para que você possa acreditar. Obrigado por compartilhar suas visões comigo, pois elas estão me mostrando que você aceitou completamente a história como eu a contei. Eu compartilhei com você a verdadeira história de Jesus Cristo. Ao longo dos séculos, cracas se acumularam ao redor do navio. Os homens, no interesse de suas próprias doutrinas, acrescentam coisas às Escrituras, apesar da advertência para não acrescentar ou tirar das palavras das profecias da Bíblia. Os homens têm acrescentado para apoiar suas próprias tradições e convicções. Quando o texto original foi escrito, aquele que teve a visão simplesmente o registrou. Ele não entendeu, mas escreveu, como eu, sabendo que uma revelação maior viria. Não consegui entender o que ouvi em 1954, mas em 1959 eu sabia a sua verdade, pois acordei de um sonho profundo e descobri que não estava na minha cama, mas sim no meu crânio e completamente sozinho. Saí do meu crânio para encontrar o bebê envolto em panos e as testemunhas do meu evento. Vendo o bebê, eles testemunharam um sinal do meu nascimento espiritual, mas não puderam me ver como nascido do Espírito. Eu sou Espírito, enquanto eles, ainda não nascidos do Espírito, são carne. Eu não tive um bebezinho. A criança é apenas um sinal de que Deus nasceu. Tendo gerado a si mesmo, ele produz aquilo que enterrou na humanidade. Pois Deus está se redimindo, pois só há Deus no universo. A Bíblia não tem nada a ver com a moral que os púlpitos ensinam. Não faz nenhuma tentativa de mudar o mundo, pois é uma escola. Você não transforma uma sala de aula em uma casa. Esta é uma escola de escuridão educada, onde viajamos em direção à luz. A Escritura não tenta mudar as coisas, antes exorta todos a dar a César as coisas que são de César. Tentar fazer deste mundo um lugarzinho agradável e doce no qual todos sejam felizes e tenham o suficiente para comer e beber é bom, mas isso não tem nada a ver com o mistério de Cristo. Se não houvesse luta, nenhum esforço seria feito para despertar do sonho da vida. Em vez disso, o adormecido cairia no sono mais profundo. Então deixe-os marchar, dizendo ao mundo como se tornar bons e gentis. É tudo absurdo, pois enquanto o homem usar a vestimenta do animal, ele deve expressá-la, tirando de si o coração e a mente do amor. Deus tomou sobre si o corpo, o coração e a mente do animal, como nos disse no capítulo 4 de Daniel. Este é um mundo animal, mas enquanto neste mundo de violência, Jesus Cristo acorda para descobrir que era apenas um sonho. Se não fosse Jesus Cristo em você, você não conseguiria respirar, pois o seu próprio sopro é a vida dele. Chegará o dia em que você acordará para saber que isso é verdade. Para Davi, a soma total de todas as experiências que você teve em seu sonho de ser homem estará diante de você e o chamará de pai. Então você cumprirá o Salmo 89 sabendo: achei Davi, ele chamou a mim. Tu és meu pai e a rocha da minha salvação. Tendo desempenhado todos os papéis do homem, a humanidade fundida em uma única juventude revela sua divindade.
Como pai, você saberá que seu filho sempre fez a sua vontade, pois tudo terás encontrado em Davi, o filho de José. Eu sou aquele que fez toda a tua vontade. Você, o pai, sonhou e você, o filho, tocou todas as partes e quando a peça acaba, você acorda para sair do Gólgota, para nascer do alto. Pedro nos diz: nós nascemos de novo pela ressurreição de Jesus Cristo de entre os mortos. Enquanto o mundo o adora como alguém que vem de fora, você o encontrará surgindo de dentro, não como outro, mas como seu próprio ser, o sonhador da vida. O grande poeta Shelley viu isso claramente quando disse: ele despertou do sonho da vida. Somos nós que, perdidos em visões tempestuosas, mantemos com fantasmas uma contenda inútil. É isso que o mundo está fazendo, lutando contra fantasmas autocriados. O mundo é empurrado para você e você está em conflito consigo mesmo, até o dia em que um vento sobrenatural o domina e você desperta em seu crânio com um desejo intenso de sair. Como seu conhecimento inato, você empurrará a base de seu crânio e algo se moverá. Então você sairá assim como uma criança sai do ventre de uma mulher. Mas desta vez, você está a nascer, mas não de baixo, mas de cima, do crânio do seu ser. A palavra anotin é traduzido como de cima. Quando Pilatos disse: você sabe que tenho o poder de crucificá-lo ou o poder de libertá-lo, o Senhor ressuscitado respondeu: você não tem poder sobre mim, a menos que seja dado de cima. Aqui está a mesma palavra, anotin. O poder de matar ou tornar vivo vem de dentro. Tudo está ocorrendo de dentro. Tendo caído em um sono profundo, você é o Senhor Jesus Cristo sonhando o sonho da vida. E porque só existe um ser, todos vão despertar como Jesus. Pois tudo o mais vai despertar e deixar apenas Jesus. E ninguém pode dizer que Jesus é o Senhor excepto pelo vento santo. Quando aquele vento o possui, você desperta dentro de si mesmo. Só então você saberá que é o Senhor Jesus Cristo. Agora, vamos para o silêncio.

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0: 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Um enigma. Esta noite chamarei isso de um enigma, pois toda mente criativa se levanta para o desafio de um enigma. Ora, um enigma é definido no dicionário como um objeto ou pessoa imperial, algo que é difícil de entender. É também uma peneira para separar o joio do trigo ou uma questão intrigante. Agora eu pergunto a você, e quem é o maior dos grandes da Terra e que nunca nasceu mortal ou viveu? Como você e eu entendemos o termo neste mundo secular? Eu poderia usar o plural e dizer eles que nunca nasceram mortais, mas esta noite vou me limitar ao maior dos grandes da Terra. Aquele que é adorado por todos, para mim, ele é Jesus Cristo. Acho que você vai concordar comigo quando digo que não escolheu o ambiente em que se encontrou ao nascer, mas você se ajustou rapidamente e tudo o que encontrou aqui nesta seção de espaço, tempo, os hábitos, as salas de aula, a religião e a doutrina. Isso é verdade para todos no mundo. Se fossem honestos consigo mesmos, todos admitiriam que não escolheram seu ambiente, mas simplesmente lá se encontraram. Deus, o Pai, colocou você nesta era particular, pois é a mais adequada para o trabalho que Ele está a fazer em você. Ele o fez de boa vontade, preparado para aceitar todas as consequências desse mundo confuso de seres com todos os seus emaranhados e enigmas. Ele fez isso em Jesus Cristo em você, pois Cristo é o poder de Deus e sua sabedoria enterrados em todos nós. Agora, voltemos às Escrituras. Lemos no 6º capítulo de Isaías que o Senhor Deus cegou seus olhos e endureceu seus corações para que não se convertessem e fossem salvos. Então, quando alguém acorda por causa da longa jornada que fez e as Escrituras se cumprem nele e ele as conta, poucos aceitarão sua mensagem e acreditarão nele. A maioria irá rejeitá-lo, pois verão apenas sua forma mortal no mundo dos homens. Eles conhecerão seu pai e sua mãe, sua irmã e seus irmãos. Mas quando ele lhes conta exatamente como tudo se desenrola e eles não conseguem acreditar, sua história é completamente desconsiderada. Mas aqueles que ouvem e creem experimentarão as Escrituras. Eles também contarão suas experiências, mas ainda assim será negado pela massa, porque ele cegou seus olhos e endureceu seus corações para que eles não vissem com seus olhos e percebessem com seus corações se voltassem e fossem salvos. Agora, você não acredita que eu estou no Pai e o Pai em mim? Que as palavras que eu falo não são minhas palavras, mas as palavras daquele que me enviou? Acredite que estou no Pai e o Pai em mim. Pois, em verdade, vos digo que vós também fareis a obra que fiz, e obras ainda maiores do que estas. Se não acreditais em mim, acredite por causa das próprias obras. Deus, o Pai, não está do lado de fora. Eu estou no Pai e o Pai está em mim. Se você virar, você o verá, e tornando-se o que você vê, desaparecerá de vista. Tudo o que você vê agora, que parece tão real diante de seu rosto, é apenas uma sombra tornada real pelo mundo. Isso eu sei por experiência própria. Há um rapaz na cidade de Nova York que leva meu nome. Ele agora tem cerca de 15 anos. Antes de nascer, ele estava diante de mim em visão e eu senti que era seu pai. Parecendo ter cerca de 4 anos, ele me disse que seu nome era Neville Mark. Quando perguntei a ele quando viria, ele disse dia 10 de novembro. Agora era setembro. Na manhã seguinte disse a minha esposa que um menino viria até nós no dia 10 de novembro. Bem, ela admitiu que acreditava em milagres e em mim, mas sabia que não estava grávida. Independentemente disso, eu disse a ela que ele viria de qualquer maneira. Uma amiga minha que esperava seu filho em dezembro queria uma menina, pois ela já tinha um menino. Eu disse a ela, se o seu filho nascer no dia 10 de novembro e for um menino, o nome dele é Neville Mark. Ela concordou, embora tivesse certeza de que a criança nasceria em dezembro. Mas quando o dia 10 de novembro chegou, Neville Mark nasceu. Há cerca de 5 anos, enquanto os visitantes da cidade de Nova York, o rapaz entrou, se aproximou de mim e disse, sabe Neville, sinto que se pudesse me virar, veria quem realmente sou. Eu sei, estou a usar uma máscara e mal posso esperar para morrer. Porque então vou me virar e ver minha verdadeira identidade. Sua mãe era uma menina muito pobre que se casou com a riqueza e qualquer coisa relativa à morte a assustava. A ideia de perder seus diamantes, sua casa e todos os seus bens a assustava de morte. Então ela ficou chateada quando a criança falou sobre a morte. Sem dúvida, tendo crescido nesse ínterim, a atenção do menino foi desviada. Mas foi isso que ele me disse há 5 anos. Agora deixa-me contar minha própria experiência. Enquanto estava deitado na cama do meu lado esquerdo, senti uma força vinda de mim, da minha cabeça, mas perto dela, entrar nela. A força era tão poderosa que eu queria me virar e ver quem a estava aplicando. Senti como se alguma pessoa, não uma força impessoal, mas alguém estivesse a fazer isso. Embora meu corpo estivesse tão vivo como está agora, a força na base do meu crânio era tão intensa que eu não conseguia me virar. Se eu não tivesse me virado naquele dia, teria visto o ser que sou e teria desaparecido instantaneamente deste mundo. Então, ele cegou seus olhos e endureceu seus corações para que não visse com os seus olhos e percebesse com os seus corações e se convertessem e fossem salvos. Essas mesmas palavras são usadas no sentido grego para o filho pródigo que recobrou o juízo e mudou. Lembrando-se do pai, voltou-se e foi para casa receber a grande túnica, o anel, o bezerro cevado e os sapatos para seus pés. Você e eu fomos cegos propositalmente pelo pai em nós. Nossos corações foram endurecidos pelo pai em nós. Portanto, as palavras são verdadeiras e quando chegar ao fim, dirá: Pai, perdoa-lhes porque não sabem o que fazem. Deus, o Pai, usa os tiranos do mundo para fins além dos seus. Cada pessoa no mundo é apenas uma máscara que Deus, Pai, usa enquanto desempenha esse papel. O homem vê e julga a máscara, mas o ocupante, ele não vê, pois seus olhos foram cegados e seu coração endurecido. Deus está a desempenhar cada parte com base no ambiente em que foi colocado. Não por sua própria escolha, pois fomos submetidos à futilidade. Não por vontade própria, mas pela vontade daquele que nos sujeita na esperança. E não podemos voltar até que seu objetivo predeterminado seja alcançado. É quando chegamos ao final da jornada e passamos pela série de eventos que chamamos de história de Jesus Cristo, momento em que Cristo se forma em você. Cristo não é e nunca foi uma pessoa mortal. Aqueles que acreditam que ele nasceu do ventre de uma mulher não têm ouvidos para ouvir e entender quando lhes é dito quem Cristo realmente é ou quem o Pai realmente é. Para eles, quem me vê, vê o Pai. É um enigma que não pode ser entendido. Mas quando a soma total de todas as experiências do homem se transforma em um jovem e que o chama de pai, o enigma está resolvido. Davi é aquele que vê você e, portanto, vê o pai. No entanto, ele também, como o maior dos grandes da terra, não teve nascimento mortal. Chamados de Abraão, Isaac, Jacó e Jesus Cristo, você e eu. Vestido como estamos com essas vestes mortais, tornamos seu drama vivo, pois é o Pai sozinho que está a desempenhar todas as partes, desejando tomar para si todas as consequências dessa experiência horrível em Cristo. Deus Pai pensa que Cristo é outro além daquele que o enviou, mas quem me vê, vê aquele que me enviou, eis que somos um. o Todo em mim me enviou para me vestir com esta vestimenta de carne. Você vê, ele me colocou na pequena ilha de Barbados em 1905, com muitos irmãos e em um ambiente limitado e sem formação social, intelectual ou financeira. Então, como fui peneirado antes de 1905? A peneira era o enigma, separar os grãos de trigo. Não pude suportar o ambiente em que fui introduzido e senti inquietação de um menino para continuar a minha busca. Meu único castigo corporal notável neste mundo foi pela Bíblia. Em resposta à pergunta do meu mestre de escola, eu disse: pegue sua cama e ande. Quando ele me pediu minha Bíblia, eu não pude mostrar. Ele teve a permissão para me bater. Fui espancado nas nádegas aos pés por causa da Bíblia. Mas toda a minha vida tendo estado inquieto pela palavra de Deus, cruzei todo o oceano em minha busca e entrei no teatro, tudo em preparação para estar diante de vocês e contar minhas experiências. Sei, por exemplo, que se um homem pudesse se virar, seus olhos não seriam mais cegos ou seu coração endurecido, pois ele veria que ele, o próprio ser que o enviou ao mundo, são um. Você e seu pai são um. Você viria o Filho unigênito de Deus como um ser radiante, o único Deus, e se viria como realmente é. Agora somos ensinados que todos os que são batizados em Cristo se revestiram de Cristo e todos são um em Jesus Cristo. Isso é verdade, pois quando você o encontra, você é batizado. Aquele que é o amor infinito enviou você para este mundo de horror, onde você mata e é assassinado, estupra e é estuprado, mutila e é mutilado. E quando você tiver experimentado tudo, você se transformará e tudo está perdoado. Então você retornará ao seu lar eterno, mais brilhante, porque criou aquele que vestia. Você deve ser perfeito como seu Pai no céu é perfeito. No momento em que você se transforma, você é perfeito, pois você é o Pai. Vestido com seu corpo de perfeição, os cegos veem, os surdos ouvem, os mudos gritam de alegria, pois tudo o que você vê se torna perfeito. Eu sei, pois é o fim da minha jornada. Portanto, eu digo a você: tenha bom ânimo. Não importa o que você tenha passado, o que você ainda possa ter que passar ou o que você está a passar agora. Um dia você será batizado em Jesus Cristo. Você se virará e, vendo-o, você será incorporado por seu ser. Ser batizado é estar completamente coberto de fluido. Não significa água, porque o Messias é Cristo e o Messias é a placenta, aquele que é ungido com óleo. Existe um fluido vivo, água viva, que você atravessa para se fundir, assim como uma gota de água se funde com o oceano. No entanto, sua identidade ou individualidade nunca é perdida. Todos são um e todos seremos batizados nesse um. Todos se revestirão do Senhor, o que significa simplesmente viver como mover-se para a vestimenta e fluir com ela. As últimas palavras de Cristo no livro de Lucas são: fica na cidade até que sejas impregnado do poder do alto. O poder é Cristo, sabedoria é Cristo e imbuir é vestir. Em outras palavras, espere até que eu tenha vestido você comigo mesmo. E naquele dia você dirá literalmente: eu estou em Cristo e Cristo está em mim. Acredite em mim quando digo que estou no Pai e o Pai está em mim. Se você não pode acreditar nisso, então acredite pelas próprias obras. Pois, em verdade vos digo, as obras que eu faço, vocês as farão. E maiores do que estas, vocês as farão, porque vou para o Pai, saí do Pai e vim ao mundo. De novo estou deixando o mundo, voltando para o Pai. Todo o drama das Escrituras se desenrola em nós, e não tem nada a ver com nenhum ser que nasceu mortal. Cristo é você, e que é a sua esperança de glória. Nasce de dentro e não anda pela terra, como você que nasceu do ventre de uma mulher. Então, quem é o Cristo? Este, o enigma dos enigmas. é questionado em todas as Escrituras. No livro de Provérbios é feita a pergunta: quem estabeleceu todos os confins da terra? Qual é o seu nome e qual o nome de seu filho? Certamente você sabe. Quem estabeleceu os confins da terra? O Pai dos pais, de amor infinito, cujo filho é Davi. É Ele quem estabeleceu todos os confins da terra e os sustenta de dentro de você. Você é o servo sofredor dEle, que é Ele mesmo. O capítulo 53 de Isaías, chamado O Último dos Servos Sofredores de Deus, começa: quem acreditou em nossa pregação? E a quem foi revelado o braço do Senhor? Meu braço foi revelado, foi totalmente revelado perante aqueles que estão a ser preparados para contar a história. Então conto o que aconteceu comigo. Mas quem vai acreditar? Este poder que deve ser revelado em você não é uma demonstração mundana, mas para o desdobramento de sua divindade. Depois que seu braço foi revelado, quando você deixa este mundo, você é um à destra do Pai, pois você é Davi, sua destra. Deus Pai se desdobra em você, pois não há nada além de Deus. Não Deus e você, apenas Deus. Você vai descobrir a diversidade na unidade, bem como a unidade na diversidade. Para, ouça, ó Israel, o Senhor nosso Deus é o único Senhor. Aqui está a unidade composta, uma feita de outras. Diversidade da unidade, assim como unidade. Eu sou, na morte, diversidade. Eu moro neles e eles moram em mim e nós somos um. Assim como estou no Pai, o Pai está em mim. Eu sou plural e você plural, está em mim singular. Aqui está a diversidade na unidade. Eu olho para mim mesmo e vejo meu mundo sendo expulso. Agora posso ver a diversidade na unidade. Como tudo dentro de mim, tudo o que vejo, embora apareça do lado de fora, está dentro de mim, em minha própria maravilhosa imaginação humana, da qual este mundo da mortalidade é apenas uma sombra. Posso dizer-lhe: está determinado o que os últimos farão e como o farão. Tendo-se separado, todos estão se movendo em direção ao evento final. Não estou a dizer isso para bajular vocês que acompanham as minhas reuniões, porque vindo ou não, isso não faz diferença no meu estilo de vida. Não estou mais interessado nas coisas deste mundo ou em brilhar entre as sombras, pois sei que o maior dos grandes nunca andou na terra e nunca nasceu mortal. Não tenho nenhum desejo de estabelecer algo aqui para as sombras para dizer o quão maravilhoso eu sou. Não, todos nós estamos a caminhar para o fim inevitável, para virar o filho pródigo e ser abençoado pelo Pai, tornando-se assim o Pai. E nesse dia você pode perdoar a todos, sabendo que eles não sabem o que fazem. Acredite em mim, cada palavra da Escritura é verdadeira, pois eu já experimentei isso, mas não é história secular, é história da salvação. Eu ouvi Ben Gurion outro dia no Meet the Press. Ele é um velho de 80 anos, que ainda vê o mundo como um livro de história e não tem a menor ideia sobre as Escrituras. Oh, ele pode citá-lo de capa a capa, mas não está sozinho. A empregada da minha irmã pode citar a Bíblia do início ao fim, mas ela não sabe nada sobre a vida. Ben Gurion cita a Bíblia lindamente, mas ele não tem o menor conceito de quem o Abraão realmente é, ou Isaac, ou Moisés, ou Jacó, ou qualquer um desses que nunca nasceram mortais. Eles são estados espirituais eternos pelos quais todos os homens passam, começando pelo estado de Abraão, o amigo, o companheiro do Pai, e que está sepultado com ele, sussurra em seu ouvido e conta a história da redenção. Ele diz que você está escravo enquanto usar a vestimenta da morte. Então, ele o levará a ter muito, muito mais do que você tinha antes de entrar, pois o poder de Deus e sua sabedoria serão aumentados em razão desse desafio que Deus coloca sobre si mesmo. então no final você se virará e se verá como o maior infinito, se fundirá e se tornará em como o Pai Eterno. Todos se voltarão para o Pai e entrarão nesta maravilhosa unidade de Cristo. Portanto, aqui está a diversidade e ainda assim há unidade na diversidade, assim como há diversidade na unidade. Você pensa no que eu disse esta noite? É um enigma. E os enigmas são difíceis de entender. Não há enigma maior do que este. O enigma dos enigmas, que é Cristo. Eu te conto uma história incrível. A história de alguém cujo nascimento influenciará a todos. Quem fala a única verdade. É quem nasceu, mas não nasceu mortal. Eu lhe falo de alguém que morre, mas ressuscitou dos mortos. Esta incrível história se resume em uma pessoa chamada Cristo. Ele não nasceu mortal. Ele nunca andou na terra, excepto dentro de você. Mas levantando-se de dentro, você experimenta tudo o que foi dito sobre Jesus nas Escrituras, decifrando assim o enigma de Cristo. O Velho Testamento é o enigma. E quando Cristo desperta dentro de você, ele decifra o enigma. Então, quando você contar sobre este enigma sem enigma, aqueles que ouvirem irão julgá-los pelos padrões humanos sem saber que a visão ocorreu antes de você vir ao mundo. Fui peneirado há muito tempo. Agora sei que vim a este mundo para ser movido em Cristo. Não estava satisfeito com o ambiente em que fui colocado no meu nascimento mortal e fiquei inquieto, sabendo que estava destinado a crescer em algo diferente. Então comecei minha busca para desvendar completamente o Cristo em mim. E agora estou a contar a história. Eu conto o melhor que posso, mas sei que apenas alguns ouvirão com fé. A massa vai rejeitá-lo. Haverá quem ouvirá e acreditará, mas terá medo de reações da sociedade e, portanto, ficará em silêncio. Isso é dito no 12º capítulo de João, onde é dito que muitos ouvirão e crerão, mas por medo dos fariseus não o confessarão para não serem expulsos da sinagoga. A sinagoga do mundo antigo ainda está conosco hoje, em todas as denominações de igrejas onde qualquer coisa que discorde de seu conceito tradicional de secular é excomungado. Hoje, o atual Papa está a pedir para que Lutero seja trazido de volta ao redil. Ele foi excomungado 100 anos atrás e agora eles querem trazê-lo de volta. Você já ouviu tal absurdo? Não é Alice do País das Maravilhas? Como você pode perdoar um homem que morreu há 100 anos? Eu lhe digo, perdoa-os, porque eles não sabem o que fazem. E isso vale para o Papa, até aquele que engraxa os seus sapatos e pensa que é abençoado porque tem permissão para fazer isso. Deixe Cristo despertar em você e um dia você se virá e encontrará alegria em seu retorno. Fui enviado à presença de Cristo ressuscitado. Eu não me virei. Se eu tivesse me virado, não estaria aqui. Fui enviado à sua presença para responder à pergunta que me foi feita, para depois ser incorporado ao seu corpo, a fim de completar a viagem. A qualquer momento entre agora e minha partida deste mundo, posso me virar e, quando o fizer, você lerá o obituário de Neville. Minha jornada está chegando ao fim. Eu lutei o bom voo. Eu terminei a corrida. Isso eu sei por experiência própria. Esta noite espero ter sido capaz de decifrar o enigma, pois o maior enigma do mundo está em Jesus Cristo, aquele que é a sua maravilhosa imaginação humana. Agora vamos para o silêncio.

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1: Acerta os ponteiros do seu relógio.
2: 6 horas.
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1: Os ponteiros marcam e nós anunciamos.
2: 6:18.
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0: Muito bom dia, caros ouvintes. Muito bom dia a toda a audiência da Rádio 99 FM. Meu nome é Nelson. Vamos estar juntos até às 10 da manhã, neste que é o teu programa, que é o Show da Manhã. E neste Soltar a Consciência de hoje, vamos voltar aqui a falar sobre um tema que é muito interessante, é sobre as chaves mágicas. É um livro do Dr. Joseph Murphy e ensina-nos como é que a gente abre as portas da felicidade, como é que a gente abre as portas do sucesso. E é isso que é esse tema que eu quero falar aqui convosco. Eu quero explorar aqui convosco esse tema. Portanto, eu quero que vocês liguem e o número é 87000900 para falar comigo. As chaves mágicas, eles trazem um protocolo, que é um protocolo que, se você entender como é que funciona esse protocolo, você entender quais são as chaves para isso, você vai conseguir ter tudo o que quer na vida. Mas tudo que você quer na vida, como felicidade, como dinheiro, como riqueza, tudo o que você quiser. Mas aqui há um problema em que os ouvintes têm certos programas, certos pensamentos, posso dizer assim, que fazem com que o ouvinte não consiga atingir esses níveis de riqueza, de felicidade, ok? Vamos lá ver, eu trouxe dois exemplos desde que começamos com este livro. O primeiro exemplo foi aquele sacerdote. Aquele sacerdote acreditava numa passagem do Timóteo em que dizia que o dinheiro é a razão de todos os males do mundo. Você acredita nisso? Que o dinheiro é o mal, é o amor ao dinheiro, a verdade é essa. É um dos problemas, dos maiores males do mundo. Você acredita nisso? A segunda é que eu trouxe aqui é você dizer assim: eu amo o dinheiro. Não há mais nada que eu fique preocupado nesta terra. A única coisa que eu acordo para pensar é só dinheiro, mais nada. Dinheiro é o meu Deus, ok? Você vê Deus como dinheiro? Como é que você vê Deus como dinheiro e depois vai à igreja? Você não vê que há um problema aqui, não um conflito sério aqui? Portanto, vamos falar sobre as chaves e os segredos da felicidade e os segredos do sucesso, de atingir o sucesso, com esta rubrica aqui das chaves mágicas. Imagina uma pessoa que tem um pensamento de que o dinheiro é tudo, ok? E que é a única coisa que a pessoa pensa na vida. E a outra que pensa que o dinheiro é um dos maiores males do mundo. Imagina você pensar que ouro é mau, pedras preciosas é mau. Imagina você pensar tudo isso, que tudo isso faz mal na sua vida. Portanto, eu quero conversar consigo sobre esse assunto aqui no nosso Soltar a Consciência desta terça-feira, dia 30 de junho de 2026. Caro ouvinte, muito bom dia. Portanto, já pode ligar para falarmos sobre este assunto aqui no Show da Manhã desta Rádio 99 FM, que transmite para todo Moçambique as frequências de 99.3 MHz para Maputo, 95.0 para a cidade de Xai-Xai, 96.0 para a cidade de Inhambane, 89.3 para a cidade da Beira. Boa noite, bom dia aí a Beira. Estou a dizer boa noite, cheguei aqui com a temperatura, estava tudo, está tudo tão frio, escuro, até parece noite, mas ainda já são 6 horas e neste momento são 6:31. Dizer que também que para quem está na cidade de Tete, 95.0, bom dia. Para quem está na cidade de Nampula, 97.3, bom dia. Para todos que estão a ouvir a rádio aí na frequência da cidade de Pemba, 99.5, muito bom dia. Portanto, vamos falar sobre isso. Você vê o dinheiro como um dos males do mundo? Você vê como, quando acorda, que só pensa em dinheiro e mais nada? O dinheiro é a sua primeira preocupação na vida, ok? Não vê mais nada. O seu Deus é o dinheiro. Você, quando acorda, só está a rezar pelo dinheiro. Então ligue para mim para a gente falar sobre o assunto. Vamos explorar este assunto aqui no programa. Já estou com a linha disponível, o número 87000900. Pode ligar para a gente falar. Vamos lá ver se a gente tem aqui algum ouvinte que quer falar comigo sobre esse assunto. O número está disponível. Esta manhã fresquinha de terça-feira, dia 30 de junho. Muito bom dia a todos. Vamos lá ver se temos aqui o primeiro ouvinte desta manhã para a gente explorar isto aqui. Alô, bom dia. Bom dia, como é que se chama?
1: Betinho Jordão.
0: Betinho Jordão?
1: Jornal, jornal.
0: Sim, diga lá sobre Betinho Jornal.
1: Yeah, o dinheiro não é tudo para a vida, não.
0: Então diga lá.
1: Primeiro eu devo ser feliz com a minha vida, depois se preocupar para alguém, tentar procurar o dinheiro.
0: Tá bem, agora dá lá a fórmula, como é que você fica feliz? Fica lá.
1: Eu fico feliz porque...
0: Como?
1: Por exemplo...
0: Como?
1: Assim já é de manhã, assim, acordei bem.
0: Como é que você faz para ficar feliz? Explica-me lá.
1: Eu para fazer para ficar feliz?
0: Sim, como é que você faz para ficar feliz? Qual é o segredo da felicidade? Como é que você faz? Então, eu estou a falar sobre isso aqui no programa e você está a ouvir e não sabe que estamos a falar sobre os segredos para você ficar feliz. Hã? Até mais um ouvinte aqui que está distraído. Mas vamos lá ver se a gente consegue ter aqui mais algum ouvinte que traga-nos essa resposta. Você vê o dinheiro como teu Deus. Você diz... Só quero dinheiro e nada mais. Eu sou meu Deus. O seu dinheiro importa na minha vida. Vamos lá ver isso. Sim, bom dia.
2: Bom dia, como está?
0: Tudo bem?
2: Estou bem, do seu lado. Aqui é Jamus Bernardo, diretamente de Décima Tema, Celeste.
0: Diga lá, senhor Jamus. Diga lá, então. Tenho aqui alguns ouvintes, já estão a marcar o bom dia, Elcina Cadma está aqui, bom dia Isaías, também está aqui, bom dia Isaías, para quem marcar presença, Vitorino Américo também está aqui, bom dia. Alô, bom dia. Alô, bom dia.
3: Bom dia.
0: Bom dia, tudo bem?
3: Tudo. Aqui fala com Artemisa, Nancy Nhambule.
0: Artemiso.
3: Artemisa Inácio Nhambule.
0: Sim, diga lá então, senhora Artemisa.
3: A minha felicidade não é dinheiro.
0: Como é que você faz?
3: Mesmo agora não tenho dinheiro, não tenho nada, mas já acordei feliz. Porque basta chamar de fazer oração. Para mim é tudo. Ver as minhas filhas, felicidade, sem doença, sem nada. Para mim é tudo. Dinheiro vem depois, porque tudo tem que comprar com dinheiro, né? Mas a felicidade não é dinheiro.
0: A pergunta não é se a felicidade é dinheiro. A pergunta é, você vê o dinheiro e mais nada? Esse é teu Deus ou não?
3: Não é meu Deus.
0: Então diga lá outra coisa. Você também pensa como esse. Como é, a senhora Artemisa pensa como esse sacerdote que pensa que dinheiro, como diz aqui no Timóteo, aqui, diz que o dinheiro é a raiz de todos os males do mundo. Você também acredita nisso?
3: Não acredito.
0: Ok. Você não acredita que ouro, de pedras preciosas, seja o mal da vida?
3: O mal da vida é sim.
0: Por quê?
3: Porque, pá, você vai se focar nos ouros, riquezas, toda que é Deus. O primeiro lugar é Deus, para depois ter a riqueza.
0: Porque em primeiro lugar é Deus, depois a riqueza. Ok. Agora, diz lá uma coisa, então. Qual é o segredo?
3: Já não tem crédito.
0: Obrigado aí. Tchau. Vocês já viram aqui esta intervenção desta ouvinte aqui, Artemisa. É a primeira vez que eu falo com essa ouvinte, Artemisa. Inácio. Alô, bom dia.
4: Bom dia, como
0: está? Está tudo bem aqui? Pode falar então. Seu nome, seu bairro. Vamos lá.
4: Giovanni Antete. Não é como um Deus.
0: Sim.
4: Mas sou como um auxílio. Me ajudem que eu quero. Um pouco.
0: Ok.
4: Em primeiro lugar, o dinheiro não pode ser comprado com Deus.
0: Não pode ser comprado com Deus? Como assim, comprado?
4: Comparar.
0: Ah, comparado, ok. E tu também acreditas que, como este sacerdote, que dinheiro, ali no Timóteo, diz que o dinheiro, ele achava isso, ele não vivia bem porque achava que o dinheiro era a raiz de todos os males do mundo. Também acreditas nisso?
4: Não.
0: Ok. Agora, qual é a chave para o sucesso? Qual é a chave mágica para a felicidade?
4: A chave mágica da felicidade, por exemplo, numa casa, vocês estão numa casa casada. E a chave principal é porque eu vejo a saúde.
0: Não, qual é a chave para você, como ser, Giovanni, você ter felicidade na vida?
4: Saúde, em primeiro lugar.
0: Para você ter saúde, para você ter felicidade, é preciso ter saúde. E quais são os passos para você ter saúde? O que é que faz as pessoas não terem saúde?
4: O que é que faz?
0: O que é que faz as pessoas não terem saúde?
4: Ok. Vem por muitas causas. Essa pergunta vem por muitas causas.
0: Dá-lhe
4: há outras pessoas. Há outras pessoas que vêm na base de alimento, provoca doença.
0: Vê o quê?
4: Há outras que ficam doentes na base dos alimentos.
0: Alimentação? Ok, qual é a segunda?
4: E a segunda. Fiquei sem crédito.
0: Este ouvinte traz aqui um processo em que as doenças vêm através da alimentação. É um ponto aqui, mas pronto. Alô, bom dia.

0: Yeah.
1: Bom dia, Rádio 99 FM, nesse estúdio.
0: Pedro, tudo bem?
1: Estou bem, graças ao seu mano, hein?
0: Está tudo bem aqui. Então, Pedro, hoje estamos a falar sobre as chaves mágicas aqui. E eu quero que vocês me deem as chaves mágicas para eu ficar um ser feliz da vida, eu ter sucesso na vida, eu ter riqueza, eu ter tudo que eu quero. Quais são as chaves para a felicidade? Qual é a chave mágica? Aquela chave que abre a tua casa?
1: Em primeiro lugar, eu quero responder que dinheiro não é Deus. Dinheiro, em primeiro lugar, seu auxílio. Em segundo, quero responder que segundo é dizer que a saúde, as coisas, a felicidade é, em primeiro lugar, colocar em Deus. Aí você procura a riqueza.
0: Como é que você faz? Põe em Deus. Como é que você faz esse processo?
1: E porque quando eu vou dizer que o dinheiro, só dizem que o dinheiro é autêntico de Satanás, tá entendendo, né?
0: Não.
1: Vamos suponhamos que o dinheiro é autêntico, né? Porque imagina lá você está a pedir dinheiro. Está a pedir dinheiro durante Deus, a fazer aquilo. Um dia vou desviar o dinheiro. E deve colocar no peito de Deus. Não pode colocar dinheiro no coração. Não coloca dinheiro no peito. Tem que colocar Deus. Imagina você está dizendo que eu quero dinheiro, que dinheiro onde você conseguir dinheiro, comprar um carro. E você estava na igreja num domingo. Agora você vai dizer que mesmo se você está na igreja no domingo às 7 horas. Leva um carro, quero viajar para onde? Suponhamos aí Maputo para Matola. E você sai 6 horas, e você entra na igreja 7 horas. Não é disso. Já é 7 horas, 8 ou 9, sai no carro. Já você desvia as coisas, né? Então, primeiro lugar é Deus, segundo é a riqueza.
0: Tá bem, como é que você faz para. Como é que você faz para ter Deus?
1: Não, desculpa.
0: Como é que você faz para você ter Deus? Para esse Deus dar a felicidade? Como é que se faz?
1: É para dar a felicidade, primeiro que tem que colocar nele.
0: Como é que se faz para. Como é que
1: acordar? Acordar. Adorar nele. E pedir algo, meu Deus, Senhor, meu Senhor, peço isto. Tem que ir em primeiro lugar. Não adiantamos de banho, você que está a pedir ajuda a alguém. Em primeiro lugar, tem que pedir ajuda em Deus. Segundo, a pessoa. É assim mesmo como se faz.
0: Espera lá uma coisa. Sim. Você diz que o sucesso para você ter na Deus é você ser um pedinte. Você tem que ser um
1: Sim.
0: pedinte. Você tem que pedir todos os dias.
1: Exato. Pedir sem Deus, sim.
0: Não,
1: exatamente.
0: Espera aí, você quantos filhos tem?
1: Eu tenho duas crianças.
0: Então, os teus filhos têm que pedir todos os dias a ti tudo. Você é o Deus dele. Eles têm que te pedir tudo. Os teus filhos têm que te pedir tudo, porque tu és o Deus dele. Todo.
1: Não.
0: Então...
1: Eu sou criatura, não sou nem
0: O Deus.
1: Meus filhos têm que pedir o Senhor, não
0: o
1: pode
0: Deus.
1: Pedir a mim.
0: Ah, o Deus.
1: Sim,
0: ah,
1: eu sou criatura.
0: Ah, tu dizes assim, filhos, não peçam a mim, eu não sei, não tenho nada, vocês têm que pedir a Deus. Deus é que vai vos dar tudo, ok?
1: Exatamente.
0: E qual é, então, para você ter sucesso, tem que fazer que oração para Deus? Dá lá um exemplo.
1: Exatamente.
0: Dá lá um exemplo.
1: Tá, desculpa?
0: Dá lá um exemplo de como é que a gente deve pedir.
1: O primeiro lugar, você tem que pedir, meu Senhor, que é benedicente, que é o misericordiador, que repara todas as coisas. Meu Senhor, fez isto, quiser o meu bem, que for o mal, não, que for o meu bem, peço, meu Senhor. Ele dá.
0: Tá bem, já te deu a riqueza?
1: Ah?
0: Já te deu a riqueza?
1: A riqueza, eu tenho mais lá, mas graças a Deus tenho. Só não é a riqueza que posso dizer que tenho não, muitas coisas. A riqueza a partir de pagar. A riqueza não é ter dinheiro. A riqueza vou te partir. A partir do quê? Paga, é riqueza. É roupa e riqueza, mas eu penso que riqueza é ter muito dinheiro, trocar carro. Não.
0: Aqui é um conceito de riqueza que é ter uma calça e uma camisa. Pronto, já é rico. Ok, valeu essa, né? Vocês gramaram dessa. Basta ter casa e o. Basta ter casa, não basta ter uma roupa. Pronto, basta ter uma roupinha. Você já é rico, né? Já viram essa? Deixa eu ouvindo aqui. Vamos lá ver aqui mais um ouvinte aqui. Sim, bom dia.
2: Bom dia.
0: Pode baixar o volume, por favor. Bom, vamos lá ver aqui se a gente tem o último ouvinte aqui para a gente falar sobre, afinal de contas, o segredo. Qual é a chave para a felicidade? Qual é a chave para a riqueza? Qual é a chave para o sucesso? Sim, bom dia.
2: Bom dia.
0: Eu gostaria que baixasse o volume, por favor. Baixe o volume do rádio, por favor.
2: Tá bom, tá baixado. Sim, bom dia.
0: Sim, como é que chama o seu bairro?
2: Chamo Salim e bairro Matungo.
0: Salim, qual é o apelido?
2: Salim Adamo, só.
0: Ah, ok, ok. Diga lá então.
2: Primeiro, gente que eu acompanho aqui a conversa, né? O Batavo de 90 da manhã. Eu vou responder aqui. Dinheiro e Deus não se comparam, porque Deus é dono de todos. Então, o segundo passo, a felicidade de alguém não pode só vir no dinheiro ou na riqueza, não. E a minha felicidade, quando eu acordo, e quando eu acordo, eu digo: Deus, muito obrigado por me dar a saúde e vida. Então, o terceiro passo é que eu vou já procurar Deus me ajude à procura do pão de dia. Já digo, pão de dia, é para dinheiro, aquilo, aquilo. É o segundo passo que eu faço na minha vida. E a felicidade não é só ter dinheiro, aquilo, não.
0: A felicidade, como é que você abre a porta da felicidade? Como é que se faz isso?
2: Eu abro do jeito que... Quando vejo o dia, assim, então, Deus, obrigado pela saúde. Então, aí já começo a fazer assim. Eu quando eu sei, alguém perdeu a vida, opa, há muita coisa que acontece nesse mundo. Acidente, alegria, perca da vida. Aí eu vejo a minha família aí, acordar a saúde. Opa, filha, acordaste bem? Sim, papá. Filha, obrigado, Deus. Obrigado. Aí já começa a minha felicidade. Com a minha família e...
0: Então, felicidade para ti, a chave para a felicidade, se tivesse que ensinar a tua filha, é acordar e dizer obrigado só. É isso. É a chave.
2: A felicidade começa na minha casa e comigo também. Quando acordo, vejo, digo obrigado, Senhor Deus.
0: Se eu tivesse que dar-te uma chave para a felicidade, qual seria? Qual é a chave para o sucesso?
2: A chave para o sucesso? Você tem motivação. Te motivar naquilo que você quer na vida e seguir aquilo por na sua mente, eu tenho coisa X. Você ir atrás daquilo, atrás daquilo e te motivar naquilo.
0: Tá bem. Há uma coisa que tu, como pai, ainda não tens o caminho, mas esse caminho está cheio de espinhos. O processo de você atingir o sucesso. Se tiveres uma criança, tu tens de dar a fórmula correta, senão ela não vai entender. Ok? E a fórmula correta é o que estamos a trabalhar aqui neste programa. É você dar as chaves corretas para ela sozinha conseguir atingir a felicidade, dois, atingir o sucesso, três, atingir a riqueza da vida. Ok? E isso são os pontos principais para você ensinar essa criança. Você não tem que ensinar mais nada. Matemática, física, química, isso não interessa. Você tem que entender que tem uma criança feliz, tem uma criança que sabe como é que se atinge o sucesso, você tem uma criança que sabe, afinal, como é que se atinge a riqueza, ela sabe seguir os passos. Porque a escola não vai ensinar isso. A escola só vai ensinar matemática, física, química, vai ensinar as fórmulas todas, mas não vai ensinar a você a ter uma criança feliz na vida. Um abraço, até já, tá bom?
2: Obrigado, bom dia, bom trabalho.
0: Bom dia aí. Bom, vamos lá ver aqui se tenho aqui um top 3, volto já. São 6 horas e 49 minutos, muita conversa aqui no Show da Manhã. Meu nome é Nelson, bom dia.
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4: 6:49.
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3: 6 horas e 59 minutos.
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1: 7 horas.
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2: É exatamente isso. Bom dia a todos. Estão aqui ligados ao show da manhã. Muito bom dia. Bom dia, bom dia. Hoje é terça-feira. É final de mês, 30 de junho de 2026. Você já fez as suas compras? Já fez as suas compras? Vamos ver como é que está o tempo aqui. Maputo, máxima 26, mínima 15, com o céu limpo. Cidade de Xai-Xai, máxima 25, mínima 18, com o céu limpo. Machixe, máxima 25, mínima 17, com o céu limpo. Nhamano, máxima 25, mínima 18, com o céu limpo. Beira, máxima 25, mínima 18, com o céu limpo. Chimoio, máxima 24, mínima 14, com o céu limpo. Climano, máxima 28, mínima 18, com o céu limpo. Teto, máxima 31, mínima 19, com o céu limpo. Nampula, máxima 28, mínima 17, com o céu limpo. Lixinga, máxima 22, mínima 12, com o céu limpo. Pema, máxima 29, mínima 21, com o céu limpo. E são essas temperaturas que nós temos aqui para si, cara ouvinte. Muito bom dia a todos. Eu quero cumprimentar aqui a todos que estão aqui ligados no programa, que estão aqui a acordar. O Cremil do Nhampulsai, bom dia aí. Tenho aqui o Manuel Tomoceno, bom dia aí. Tenho também aqui, quem está aqui? Vamos lá ver quem são os ouvintes que estão aqui no programa. Tenho aqui o Pedro Manuel, aqui, bom dia, o Pedro Manuel. Tenho aqui o Carlton Carlitos, bom dia. Nyson Ferrão Herculano, bom dia aí. Sou o Nyson de Tete. Domingos António, bom dia. Ele que é a música do Tree Finer, ok? Pai e mãe, ok? Tenho aqui também a música Domingos António, que está aqui ligado aqui ao programa aqui nesta manhã aqui de terça-feira, né? Olha, também tenho aqui, vamos lá ver quem está aqui mais. Tenho mais um ouvinte, vamos lá ver como é que ele se chama aqui. Augusto Calana, bom dia aí, Augusto Calana. Bom dia, estás bom, Augusto Calana? Augusto Calana é de onde? Augusto Calana, deixa lá ver aqui onde é que é o Augusto Calana. Vamos lá ver aqui quem está aqui. Mais lá, vamos lá ver quem está aqui. Tenho aqui o Ruben Américo também, está dizendo bom dia. Juliana Alfredo, bom dia, Juliana. Oi, Juliana. Núcio Carvalho dos Santos, bom dia também, Núcio aqui. Tenho também aqui a Ilcina Cadma, bom dia, já falei sobre ela aqui no programa. Tenho aqui o Edurno Manuel Zondano, bom dia. Aqui para o programa, aqui Kadama. Tenho aqui também o Isaías Marcelino, que também está aqui a mandar o seu bom dia. Eu quero bom dia aqui Vitorino, a partir de Nampula, bom dia para ti também. Quem está aqui? Olha, vamos lá ver mais um ouvinte só aqui para a gente fechar aqui nossa ronda pelos ouvintes. Aqui é o Vitória Líder, mano. Bom dia, Mano Nelson. Como está? Passei bem o fim de semana? Não sei, Mano Nelson, estou ligado. Bom trabalho aí, obrigado, Vitória aí para si também. Eu tenho aqui o Domingos António, diz: bom, sou o Domingos no Muay Vira. Mas pronto, caro ouvinte, são 7 horas e 3 minutos. Deixa-me lá eu falar aqui uma coisa aqui para vocês, ok? Caro ouvinte, quando eu quero primeiro dizer aqui, não há nada de mal no dinheiro, ok? Coexiste, mas também não é o único objetivo na vida. Fazer dinheiro é o único, fazer do dinheiro o único objetivo da vida é um erro, uma escolha errada. Não tem nada de mal, mas fica-se desequilibrado ou descompensado, né? Você fica descompensado, você só acorda todos os dias, só pensa em dinheiro. Você fica acorda, você fica descompensado e outras coisas que são importantes na vida, ok? Ai, ai, ai, ai, ai. 7 horas e 3 minutos. Vamos aí à música e volto já. Vamos dançar um bocadinho nessa terça-feira, ok? Eu quero acelerar aqui um bocadinho aqui, esta hora, 7 horas, né? Vamos ver. Você já saltou da cama, já está a trabalhar, já está aí no seu posto de trabalho, já está também a caminho do trabalho também, né? Vamos voltar aqui a falar sobre as chaves mágicas para a felicidade, para o sucesso, as chaves máximas, as chaves mágicas para a riqueza, ok? Vamos entender como é que funciona esse processo aqui, ok? Bom dia!

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Já estamos aqui na segunda hora aqui do teu Soltar a Consciência desta terça-feira, dia 30 de junho de 2026, ok? Caro ouvinte, estamos aqui a falar sobre este livro aqui, As Chaves Magnas, Os Segredos da Felicidade e do Sucesso. Caro ouvinte, Os Segredos da Felicidade e do Sucesso é trazido aqui pelo Dr. Joseph Murphy, que revela que atingir qualquer... como é que se diz o termo certo? Qualquer objetivo, né? O que se propõe. Agora, as ideias são os nossos mestres. Escreveu o Joseph Murphy que as ideias são os nossos mestres. Essa é a verdade oculta da vida. São elas que criam todo o nosso os pontos de vista que tenhamos. Assim será o nosso mundo. Então, se você é um ouvinte, caro ouvinte, se você tem uma... se você tem um pensamento que diz assim, eu sou, quero dinheiro e nada mais, esse é o meu Deus, eu sou, e só o dinheiro importa, essa é o seu, é a sua afirmação diária quando acorda. Você quando acorda diz, eu só quero dinheiro e mais nada. Eu não quero mais nada na minha vida. Eu só quero... Esse é o meu Deus. Você também é como aquele padre sacerdote, aliás, que diz assim... no Timóteo, ele tinha muitos conhecimentos. Quando uma pessoa tem muitos conhecimentos sobre como é funciona a mente, ter um sacerdote... mas de repente ele, como se diz aqui no Sul, ele está a arrastar. Nunca tem dinheiro esse padre, esse sacerdote. Nunca tem dinheiro. Então ele, quando foram perguntar, ele achava... ser um ótimo álibi que ele tinha na citação do Timóteo, que dizia na Bíblia, pois o amor ao dinheiro é cair, é a raiz de todos os males. Trago dois pontos hoje aqui para a gente explorar aqui, neste que é o teu show da manhã, nesta que é a tua rúbrica aqui. Vamos lá, vocês que são os craques da felicidade e do dinheiro, da riqueza, liguem para falar comigo sobre isso. Eu quero saber se você já está milionário e vive com esse pensamento assim, tipo, eu acredito simplesmente que o meu Deus é o dinheiro, é o meu Deus, o dinheiro é o meu Deus. Eu quero falar consigo sobre esse assunto aqui. Vamos lá ver aí se a gente tem aqui uma intervenção sobre este processo aqui. O número é 87000-9900. Vamos lá ver se a gente consegue ter aqui. Vocês ligaram-me na primeira hora, agora tem que ligar de novo. Liguem aí para mim, para a gente falar sobre esse assunto aqui. Hoje é dia 30 de junho aqui, de 2026, é final do mês aqui. Vamos lá ver aqui o que é que temos aqui como ouvintes. Tenho aqui um primeiro ouvinte aqui. Alô, bom dia. Sim, bom dia. Vamos lá ver se a gente consegue ter aqui algum ouvinte que quer participar sobre as chaves mágicas. Se você tivesse que dar uma chave mágica para você encontrar a felicidade, como é que você faria? O que é que você diria? Você é daquele tipo de pessoa que tem os pensamentos, porque os seus pensamentos criam a sua realidade, não é verdade? O que você pensa? Você pensa como esse sacerdote? Pensa ou não? Alô, bom dia. Vamos lá ver aí. Vamos lá ver se a gente consegue ter aqui algum ouvinte aqui em linha para a gente falar sobre esse assunto aqui. Vamos lá ver quem é o ouvinte que está aqui para falar comigo sobre esse assunto. São 7 horas e 30 minutos. 7 horas e 30 minutos. Você acha que o dinheiro é a chave da felicidade?

0: verdade. Você acha que a chave para você ter sucesso é o dinheiro? Como é que você atinge o sucesso? Como é que você atinge a felicidade? Como é que você atinge a riqueza? Você tem esse pensamento aqui. Os nossos pensamentos ditam a nossa realidade, né? Se a tua realidade é essa, tu pensas como esse sacerdote, que diz que o amor ao dinheiro é a raiz de todos os males. Você diz ao seu filho isso: filho, não ama o dinheiro. Não ames o dinheiro. Até pode amar, não. Amar é uma coisa, mas o amor ao dinheiro não é tudo na vida. Eu acho que é tudo na vida. Você acha que o amor é tudo? O amor ao dinheiro é tudo na vida? Você acha que o amor ao dinheiro é tudo na vida que você vem fazer na Terra? É amar o dinheiro, né? Vamos lá falar sobre esse assunto, porque muita gente só quer dinheiro. No fundo, só quer dinheiro. Então, você acha que vem para a Terra só para amar o dinheiro? Meu Deus é o dinheiro. Vamos lá. Pessoal, o número já está disponível aqui. 87000990. Vamos ver se a gente consegue ter aqui algum ouvinte que quer falar, exprimir a sua opinião sobre este assunto. E depois eu amanhã, já sabe, eu amanhã vou falar aqui quais são as chaves para... Vamos tratar da chave mestra para você, para a riqueza. Como você vai caminhar para a riqueza? Calhou, né? Calhou este livro aqui do Sorteio da Consciência 2 e também falar sobre riqueza. Porque vocês só pensam em riqueza, mais nada, né? Sim, bom dia.
1: Bom dia, como está, Valentim?
0: Diga lá, tudo bem?
1: Está tudo bem, pessoal.
0: Então, diga lá.
1: Eu primeiro dizer que as coisas não foram feitas para serem amadas. Amadas são as pessoas.
0: O que não foi feito para ser amado?
1: As coisas não foram feitas para serem amadas. Amadas foram feitas as pessoas. Nós fomos feitos para amar as pessoas e não as coisas, não a matéria, não as coisas materiais. Podemos desejá-las, podemos ter interesse por elas, mas não para amá-las.
0: Não fomos feitos para amar essas coisas? Okay.
1: Não, essas coisas não foram feitas para serem amadas. Os únicos que foram feitos para serem amados são as pessoas.
0: Eu acho que a tua mulher vai se chatear, porque vai dizer: Alfredo, eu amo a minha geleira, a minha cozinha.
1: Eu não falo sobre ela se chatear, eu falo sobre aquilo que é a essência da coisa. Agora, o sentimento dela é o sentimento dela.
0: Eu amo o meu carro, eu amo o meu carro, eu amo a minha bicicleta, eu amo a minha casa. Ai, Bezane. Você não diz isso que é uma casa? Ai,
1: eu não amo a casa. Agora, segundamente, gostava de deixar ficar também que chave para o sucesso, chave para a riqueza. É uma forma de nós termos que conversar, mas não existe chave nenhuma para isso. Senão todos seríamos. Livros podem existir, algumas etapas podem por elas serem passadas para que possamos realmente ter um trampolim para chegar onde nós queremos chegar. E pode ser que não seja a mesma chave que vai abrir o meu sucesso. A chave que abre o seu pode não ser a mesma que vai abrir o meu sucesso. Então não existe uma fórmula para a vida. A vida não tem fórmula nenhuma, mas existem etapas, existem bases que realmente podemos passar por elas e conseguirmos o sucesso. Mas nem todos vamos conseguir através destas bases, através dessas chaves, chegar àquele sucesso. Então, para dizer que chave para o sucesso não existe, senão todos seríamos de sucesso ou todos seríamos ricos.
0: Não, é assim, a tua incapacidade de saber qual é a chave do sucesso não te dá o direito de dizer que não existe.
1: Eu estava a deixar ficar o meu pensamento.
0: Espera. Vamos lá ver uma coisa. Quando uma pessoa não sabe a fórmula de Einstein, ok? não sabe que existe uma forma de Einstein que regula tudo que é a vida, ok? Se essa pessoa não sabe essa fórmula, vai dizer que não existe fórmula para nada. Mas existe fórmula tudo, existe fórmula para fazer carro, existe fórmula para fazer o ser humano, existe fórmula para fazer as folhas, as plantas.
1: É por isso que eu disse o sucesso para a vida. Não disse o sucesso
0: para fazer a casa. Estou a falar.
1: Espera. Até hoje, por exemplo, está a trabalhar na 99 FM.
0: Espera.
1: Eu posso, por conta disso, acreditar que você ainda não atingiu o sucesso e vai atingir o sucesso quando tiver própria rádio.
0: Espera uma coisa. O princípio da vida, ok? E da forma como a gente interpreta a vida, não nos dá, ok? A luz verde para dizer não é possível, não existe. Quando a gente não sabe uma fórmula, ok? Vamos lá ver uma coisa. Vamos lá falar sobre a fórmula. Que o Einstein falou sobre a energia igual a coisa, a informação.
1: O Einstein é um pensante, mas eu também estou a tentar explicar o meu pensamento.
0: Espera uma coisa. Dizer que não existe fórmula para o sucesso é como dizer uma criança que você vai para a vida e não vai acontecer nada. Enquanto que quem tem a fórmula para o sucesso está a ficar rico e milionário. Agora, quando um pai diz a um filho que não existe fórmula para o sucesso, está a dizer o quê? Está a dizer, na realidade, okay, que ele está à deriva, que não existe nada para ele conseguir encontrar a felicidade da vida dele.
1: Eu liguei para deixar ficar o meu pensamento.
0: Então, quando um pai diz a uma criança, filho, você não vai ter nenhuma fórmula para o sucesso. Você está entregue à bicharada. Você está entregue aí no Kruger National Park. Te safa aí que não existe nenhuma fórmula, que não existe nenhuma fórmula para o sucesso. Você, enquanto os outros que já descobriram a fórmula do sucesso estão a fazer dinheiro, estão a ser milionários. Estão a ter...
1: Quem disse que ser milionário e ter dinheiro é que é o sucesso? Quem disse?
0: Eu estou a falar de alguém que acorda e diz, eu quero ter felicidade. Eu quero...
1: E quem disse que dinheiro é que é felicidade?
0: Eu não acabei de falar. Eu estou a falar aqui. Eu estou a dizer, aquele que acorda e diz, eu quero felicidade, eu quero ter sucesso na minha vida, eu quero ter aquilo que eu apetece me ter na minha vida. E quais são as chaves para isso, para eu ter tudo? E quando um pai diz, não é possível, não existe isso, é a minha opinião. A limitação desse pai, ok, e não saber as fórmulas, traz uma criança que vai ser defeituosa para o resto da vida. Por quê? Porque ouviu um pai que não sabe das fórmulas, né? Não sabe da fórmula, nunca estudou uma fórmula, nunca viu uma fórmula, não sabe que o universo é regulado por fórmulas. Tudo no universo são fórmulas. Tudo. O Deus que tu falas, que tu estás a falar aí, que tu gostas todos os dias, ele é o maior matemático que existe no mundo. Ele é matemático, é físico, é químico, é tudo. Este universo...
1: E essas coisas têm fórmula, mas a vida não tem fórmula.
0: O ser humano é vida.
1: A matemática, a física e a química é que tem fórmula. Mas a vida não tem fórmula. Não, eu perguntar assim agora, qual é a fórmula para aqui? Ver muito tempo, qual é que seria a resposta? Qual é a fórmula para viver por muito tempo?
0: Bom, quero pensar, um abraço, eu só quero dizer
1: qual
0: que...
1: Qual é a fórmula? Responde minha pergunta, qual é a fórmula para viver por muito tempo?
0: Eu vou te explicar uma coisa, vou te explicar uma coisa muito simples.
1: Responda a minha pergunta.
0: Estou a explicar, ok? O ser humano, da forma que foi desenhado e foi criado, ele tem um código. Esse código tem um DNA lá dentro, ok? Esse DNA determina, através dos seus telômeros no final, quanto tempo o ser humano vai viver, ok? Então, o que acontece? Eu pergunto, tu sabes o que são telômeros?
1: Responda a minha pergunta.
0: Estou a perguntar.
1: Eu estou a pergunta que quiser fazer.
0: Eu estou a dar-te uma. Estou a dizer, não sei.
1: Responda a minha pergunta, depois me diz qualquer coisa que quer saber.
0: Eu quero.
1: Porque há crianças que
0: espera,
1: não.
0: Espera,
1: não
0: espera, espera. Espera, oh pai, paizinho, pai, papai, explica uma coisa. Se tu não sabes a resposta para aquilo que eu estou a perguntar sobre o DNA e telômetro.
1: Pois que você diga, não respondeu a minha pergunta,
0: eu estou a explicar. Eu estou numa explicação. E nessa explicação estou a fazer uma pergunta sobre o porquê que as pessoas, o ser humano não morre.
1: A conversa não é feita assim, é feita de perguntas e respostas.
0: Não
1: é feita de um apenas responder. Eu só estou lhe a perguntar, porque se colocou na posição de opinante.
0: Vou explicar. Sabes uma coisa? O fato de não saberes o que são telômeros faz com que eu diga assim, caro Benzano, um abraço, tá bom? Tchau. Não saber o teu telômeros, não vale a pena a gente conversar porque que o ser humano morre, tá bom? Um abraço, tchau. Bom, vamos lá, outro ouvinte aqui falar sobre, afinal de contas, quais são os segredos para a felicidade, quais são os segredos para a gente atingir aqui o sucesso. Vou atender os ouvintes estão a mandar mensagem aqui em off por causa desta conversa que foi um bocadinho quente, né? ai. Bom, vamos lá ver aqui, são 7:41. Dizer que o universo não tem fórmulas, que o ser humano não tem uma fórmula, não existe fórmulas para isso, não existe chaves. É de uma, como é que se diz, o quê? É de um pensamento limitado, é um pensamento que cria imagina lá uma pessoa que criou um mundo. Vocês estão a imaginar uma pessoa, um Deus que criou um mundo sem fórmulas? Nós temos fórmulas para tudo. Temos a força da gravidade, temos todas as fórmulas matemáticas para construir tudo que existe no mundo, manipular tudo. Existe, tudo é feito com fórmulas. O Deus é uma forma, estava a explicar aí. Mas pronto, as pessoas dizem que não há fórmula para nada. Há fórmula sim. As pessoas são pobres porque não entenderam a fórmula. Eu já falei sobre isso, sobre esse assunto. Eu já falei que as pessoas têm um pensamento e o pensamento é esse, que não existe fórmula para o sucesso. Imagina um pai que diz, não existe fórmula para o sucesso. Qual é a solução para essa criança, né? Essa criança acaba ficando como acaba ficando, a pensar que está numa jungle, numa floresta, em que ali não há nada, não há regras. As plantas têm uma fórmula, têm um tempo de vida, nasce e morre, ok? Foi desenhado dessa forma. Por que as pessoas morrem? As pessoas morrem porque está desenhado assim. Estão desenhados assim. Já ouvi dizer que havia os outros seres humanos no passado viviam mais tempo, viviam 200, 300, 400 anos. Mas este ser humano aqui é feito para viver assim, dessa forma. Bom, vamos lá ver se a gente tem mais um ouvinte aqui sobre essas fórmulas mágicas para você atingir aí o sucesso, ok? Vamos lá ver se você consegue entender como é que você consegue atingir o sucesso. Se você tivesse que dizer assim, você concorda com esse ouvinte dizer um filho assim, eu não existe fórmula para nada, para o teu sucesso, não existe fórmula. Você só vive, só. 7:44, tenho aqui o top 4. O que é que eu tenho aqui como top aqui? Vamos lá ver o que é que eu tenho tops aqui. Top não, top é com Felipe, professor Laia, hein? Bom, eu não tenho mais nenhum ouvindo aqui. Vamos aí para a música, né? E volto já, ok? Então, tiver aqui um ouvinte, eu... volto aqui. Eu vou ter um top 3, volto já. Mas antes vamos aqui a uns comerciais, ok? E voltamos já para a gente.
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3: 17:44.
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3: 7:45.
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1: 7:49.
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para muitas pessoas que querem saber quem é a miúda linda. São vocês. A miúda linda está aqui, presente. Todas as mulheres são lindas. Todas as mulheres são lindas. As nossas mães, tias, avós, as nossas filhas, as nossas primas, strong ladies. Sem vocês, nós homens, nós não somos ninguém, nós não somos nada, ok? You're all beautiful. Todos vocês são bonitas.

0: sonó, Yuri.
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0: 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Olha só.

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0: pera, calma, Yuri.
1: Menina, saia branca. Porque eu saia branca.
0: Ok. Holanda. Seis mil pessoas. Cabo Verde. Tinha 13 mil pessoas. Angola tinha 15 mil pessoas. Fizeram essa dança aqui. Coliseu, 5 mil pessoas. Eu quero ver vocês todos a fazer essa dança, ok? Yuri,
2: yeah.
0: Vamos mostrar mais. Vamos
2: lá.
0: Yeah? Ok. Vamos.

0: Tá.
1: Yeah. Yuri da Cunha,
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2: 8 horas. 8 horas.

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Nelson aqui, bom dia aqui com os ouvintes aqui da Rádio 99 FM. Vamos lá ver aqui como é que está o tempo aqui nas cidades. Olhar aqui para as nossas cidades aqui. Maputo máximo hoje é dia 30 de junho de 2026. Maputo máxima 26, mínima 15, com o céu limpo. Xaxai máxima 25, mínima 17, com o céu predominantemente limpo. Machixe máxima 25, mínima 17, com o céu limpo. Inhambane máxima 25, mínima 18, com o céu nublado. Beira máxima 25, mínima 19, com o céu limpo. Climane, Chimoio máxima 24, mínima 15, com o céu limpo. Climane máxima 28, mínima 18, com o céu nublado. Tete máxima 31, mínima 20, com o céu limpo. Nampula máxima 29, mínima 17, com o céu limpo, né? Nampula. Lixinga máxima 22, mínima 12, com o céu limpo. Pemba máxima 29, mínima 22, com o céu limpo. Bom, cara, vem, são 8 horas e 11 minutos. Esta aqui é a tua rádio, este aqui é o teu o show da manhã. E meu nome é Nelson, vamos estar juntos aqui até as 10 da manhã. Não saia daí, eu vou já trazer para si aqui algumas informações sobre os jogos do futebol ontem, né? As estatísticas que dizer que Brasil conseguiu passar aí aquela barreira que era o Japão, que entrou a ganhar 1-0 e virou o jogo 2-1. E o segundo golo foi aos 96 minutos. E depois tivemos o jogo entre a Alemanha e o Paraguai. Ah, e o Paraguai nos penaltis conseguiu ganhar a equipa da Alemanha, que já foi campeão 4 vezes do mundo. A campeão do mundo 4 vezes ficou com o Paraguai ontem. Jogo de cardíacos, né? Imagina os alemães ontem. Já não vão ajudar Moçambique. Ai, brincadeira, né? Brincadeira. Quem é da Alemanha é um alemão que está a ouvir o programa. Não fique chateado, ok? Esta música é para Devânia, que está em Mutarara. Mutarara, é Devânia. Essa música é para ti, ok? Tu já pedi essa música, ok? Essa música vai para ti. Bom dia aí, Edvânia de Mutarara. Bom trabalho aí também para ti. Ah, estás a rir com esse pai que ligou? Ah, obrigado aí. Tchau, tchau.

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2: 8 horas e 26 minutos.

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2: Muito bom dia aqui a todos os ouvintes que estão ligados aqui ao programa. Estamos aqui na segunda, na terceira hora de Soltar a Consciência desta terça-feira, dia 30 de junho de 2026. Caro ouvinte, nós estamos aqui a falar sobre as chaves mágicas, os segredos da felicidade e do sucesso. Nós, da forma como a gente usa os nossos pensamentos, o que é que acontece? Eles criam a nossa realidade. Eles criam a nossa realidade. As nossas ideias são os nossos mestres. E uma das ideias que eu trago aqui do livro do Dr. Joseph Murphy, que é entre as chaves mágicas, é sobre essa ideia, essas duas ideias, essa ideia desse jovem sacerdote que tinha um hábito de que vivia sempre chonado, né? Porque, porque ele tinha um pensamento que dizia assim, pois o amor, que é uma passagem do Timóteo, uma citação do Timóteo, que dizia assim, pois o amor ao dinheiro é a raiz de todos os males. E também tinha o caso do outro que diz assim, alguém que diz assim, só o dinheiro, só quero dinheiro e nada mais na vida. Esse é meu Deus, é só o dinheiro que importa, é só o dinheiro que importa. O que é que cria esses dois pensamentos na sua vida? O que é que criam essas duas ideias na sua vida? Eu só quero, em termos de felicidade, em termos de sucesso na vida, eu só quero dinheiro, eu só amo dinheiro. Dinheiro é o meu Deus. Ele é que é a única coisa que importa. E o outro que é o pastor, que diz, sacerdote, aliás, que diz que acredito nesta citação de Timóteo, que o amor ao dinheiro é a causa de todos os males. Eu quero conversar consigo, quero ouvir sobre esses dois pontos aqui, se você também concorda com isso, exatamente. E eu quero que o ouvinte esteja eu quero que o ouvinte esteja ciente desses dois programas que criam muitos, esses dois pensamentos que criam muitos problemas no caminho para a felicidade e no caminho para o sucesso. Você acredita nisso? Que o amor ao dinheiro é a causa de todos os males. Você acredita também nessa citação aqui do Timóteo? O número é 87-000-9900. Deixa-me ter aqui um ouvinte que está aqui ligar aqui em linha aqui. Sim, bom dia, Sr. Vitor.
3: Bom dia, doutor.
2: Tudo bem?
3: Estou bem.
2: Sr. Vitor, já tem as chaves mágicas para a felicidade e para o sucesso? Quais são?
3: A chave mágica.
2: Para o sucesso ou para a felicidade, para a riqueza, quais são?
3: Sim, em primeiro lugar, a pessoa tem que estar satisfeita naquilo que tem. Em que sentido? Vamos ver, você trabalha e recebe um pouco de dinheiro. Aquele dinheiro você consegue, para quem não tem casa própria, paga aluguel e consegue ter refeição durante o mês. Então, ali você tem que se habituar naquilo, tá percebendo? Tentar jogar aquilo que você tem. Então, nesse sentido, estará já a cumprir o Timóteo que diz que amar o dinheiro é o quê?
2: É mal.
3: É o mal, sim. Então, se você não está satisfeito daquilo que você tem, então já estás aí a aplicar aquele outro provérbio que diz que o dinheiro é meu Deus. Então, você vai andar sempre triste porque ainda não estás a alcançar o seu objetivo. Querer muito dinheiro. Então, se você quer muito dinheiro, uma vez que não tem um trabalho suficiente, então aí já você torna amante do dinheiro e começa a fazer outras coisas que não agradam à sociedade.
2: Então, se você tivesse que ensinar uma criança para ser feliz, o que você diria? Qual é a chave?
3: A chave, na verdade, eu lhe diria assim. Ele primeiro tem que aplicar os princípios bíblicos.
2: Qual é o princípio bíblico? Qual é o princípio bíblico? Imagina que o seu filho nasceu lá no, onde tem Budas, não tem Bíblia, ou nasceu num sítio onde é muçulmanos. Vai aplicar a fórmula, é diferente para cada, igreja, é diferente a fórmula final?
3: Não, a fórmula tem, é diferente, né? Cada um tem, quase cada igreja ensina a sua forma. Por exemplo, se nós formos um muçulmano, eu nunca fui, mas sim, eles não usam a Bíblia. Tá, então, bem. Em que sentido que você pode ajudar a criança? É esse sentido que eu disse, tipo, ele tem que saber aprender na vida, ficar satisfeito com aquilo que ele tem, não gastar o tempo à procura que não tem.
2: A pergunta é, então, se tu tiveres que ensinar uma chave, ele tem que ir para a Bíblia, fazer o que na Bíblia? A Bíblia é muito grande. Onde é que ele vai, em que página, o que ele vai descobrir a chave lá? Não é ler toda a Bíblia, porque toda a Bíblia não te vai dar a chave. Qual é o na Bíblia, onde é que você vai descobrir lá a chave?
3: Na verdade, não posso estar aqui a mentir. Ainda não tenho bem um versículo em mente, mas a Bíblia diz isso. Eu não tenho em mente, mas já vi essa passagem a dizer que não pode ser amante do dinheiro. Fica satisfeito com aquilo que você ganha. Então, aí a pessoa já fica com uma consciência limpa, né? Que não posso correr atrás.
2: Tá bem, agora imagina que você ganhou e perdeu. Como é que você fica feliz quando você perde?
3: Pode ficar feliz.
2: Como é que se faz?
3: Você tem que saber que isso tudo acontece. As coisas vêm, as coisas vai. Então é aquilo que eu disse, que ainda não tenho bem o...
2: Ah, não tem as fórmulas, tá bem. Tá bem, ainda não tem as fórmulas para isso, tá bom? Um abraço aí. Tá bom, ok, tchau.
3: Obrigado.
2: Tchau. O ouvinte aqui também ainda não tem a fórmula aqui para entender como é que funciona esse processo de como... Como é, qual é a chave maestra para para a felicidade. Alô, bom dia.
4: Bom dia.
3: Bom dia, como vai?
2: Tudo bem, pode baixar o volume aí, por favor.
4: Sim.
2: Como é que se chama?
4: Egito.
2: Egito, qual é o apelido?
4: Não percebi.
2: O seu apelido, qual é?
4: Egito, estou em Capela.
2: Qual é o seu apelido?
4: Egito Lourenço Jacobi.
2: Não percebi?
4: Egito Lourenço Jacobi.
2: Ok, diga lá, seu Lourenço Jacobi. Qual é a chave para a felicidade?
4: Realmente, para mim, vou dizer o seguinte. Esse que está dele primeiro é dinheiro. É que é meu Deus. Não concordo. Porque... ao nascer o mundo não havia dinheiro, nem ele. Primeiro, os nossos antepassados faziam droga de produtos, não haviam dinheiro, mas tinham felicidade, mais que a nossa felicidade que nós temos. Então, eu vou dizer que dinheiro é Deus, já não concordo.
2: Ok. E aqueles que amam o dinheiro? Ah, eu amo o dinheiro, eu amo o dinheiro. Você conhece pessoas que dizem isso, não é verdade? Ah, eu amo dinheiro, para mim o dinheiro é tudo, eu só quero dinheiro. Não é isso que você vive aí na sua zona, nas suas casas, na sua família? Só quero dinheiro, eu só. Como é que é?
4: Essas pessoas são perdidas. Sim, porque eu amo dinheiro, não pode você amar dinheiro. Porque nem você agora se sentir algo, embora que tenha dinheiro, não é dinheiro que vai te carregar para você ficar bem. Primeiro é com as pessoas que têm amor consigo, das pessoas que te amam, que vêm te carregar e você já usa o seu dinheiro.
2: Okay. Sim. Ok, então. Então qual é o segredo, qual é a chave mestra? Deve aquela chave, você sabe, quando para entrar na tua casa há uma chave principal. E você chega ali, aquilo abre. Para a felicidade, qual é a chave mágica que faz isso?
4: A felicidade, a chave mágica da felicidade. Realmente, que eu sinto a felicidade é ter harmonia, ter boa paz, viver bem.
2: Como é que se faz para ter isso tudo?
4: Não percebi?
2: Como é que você faz para ter isso?
4: para ter harmonia é o seguinte, você deixa de pensar de tudo que você descoloca como mágoa no coração. Então, assim, alguém ou uma das coisas, não é só a pessoa que te incomoda durante a mente. Tem muitas coisas que você pensa que podem te incomodar, que podem te cortar a felicidade. Então, você naquele momento deixa tudo, nem alguém quando te faz mal, quando pensa coisa do mal, você deixa tudo isso. Coloca a sua mente e dizer muito obrigado, Deus. Isso que há de acontecer, será que eu, isso que aconteceu, não sei o que planejei. Isso tinha planejado há muito tempo, se eu estou a cumprir o que está feito. Então, se colocar, ele sempre terá felicidade. Agora, se você colocar, dizer que esse que já me fez, isso que não podia me acontecer, nunca me aconteceu, já não terá felicidade, porque sempre vai colocar mágoa. Porque tal, já me fez isso. Ou isso me aconteceu, por quê?
2: Senhor Gito, como é que você faz para você encontrar a felicidade? Você estava a dizer que eu sou estar, não ser, não. Como é que você faz? Como é que você vai para o caminho para a felicidade, para ficar nesse estado de felicidade?
4: É, o caminho para a felicidade, para mim, que eu sinto, é só não pensar muita coisa.
2: Não pensar. Você vai dizer ao teu filho, para você encontrar a felicidade é não pensar, ok. Não pensar muita coisa. Como é que você controla?
4: Tem amor, mesmo que tenha alguém que te mandou durante a casa, você deixa tudo. Vai na felicidade, busca a felicidade, busca a harmonia. Não colocar muita mágoa no coração. Não, não pode.
2: Ok, tá bom.
4: Tá bom. Sim, ter harmonia e tudo. Em que enxoite tudo, ser feliz em tudo.
2: Ok, tá bom. Um abraço aí, tchau.
4: Muito obrigado.
2: Obrigado aí. Daqui o seu Gito. Chaves para a felicidade, caríssimos ouvintes. Chaves para a felicidade. É isso que a gente quer aqui trazer aqui para vocês. Sim, bom dia.
5: Bom dia, como está, Manel?
2: Tá tudo bem. Como é que se chama?
5: Chamo-me Carlos Matos e estou a falar de disputa.
2: Diga lá, senhor Matos.
5: Para mim, a primeira chave do sucesso é ter paz primeiro no coração.
2: Como é que se faz isso?
5: Saber perdoar.
2: Perdoar?
5: Sim.
2: Como é que se perdoa? Como é que você consegue perdoar? Muita gente não sabe perdoar, muita gente fica 50 anos sem conseguir perdoar.
5: É assim.
2: A sua mulher traiu-lhe. A sua mulher traiu, como é que você perdoa?
5: Tenho que ter em mente que não é a primeira coisa a acontecer, tudo que foi feito para acontecer com o ser humano, tudo acontece. Então, sentar com a minha mulher, conversar, resolver entendimento e perdoar. Perdoar é tirar toda aquela mágoa do coração.
2: Carlos, você está a dizer que você vê a tua mulher com outro homem e você diz que vou perdoar só conversando, ou que ele olhou para ela, tá bom, tô perdoei, tá, acabou. É assim, porque há muita gente que quando vê uma cena dessa, a gente quer, entra raiva, entra ódio, vingança. E como é que esses sentimentos, como é que você controla?
5: Cada um tem a sua maneira de fazer, mas ter paz no coração é a fonte de tudo. Por isso que se diz que o perdão é a fonte da felicidade.
2: Sim, isso eu concordo contigo. Agora, como é que você ensina a criança a perdoar? Como é que você ensina essa pessoa, essa criança, a ter essa chave, que é também um dia vamos falar sobre perdão. Como é que tu ensinas alguém a praticar o perdão?
5: Primeiro é o relaxamento do coração, que é a paz, ter a paz no coração. Então, através da paz que a pessoa terá no coração, saberá gerir todas as suas coisas, saírem da forma legal.
2: Se você tivesse que ensinar uma criança, como você ensina uma criança a saber perdoar? Como você ensina?
5: Primeira coisa que diria a criança, primeiro tem que ter tranquilidade e a fé, e colocar Deus
2: ensinar uma criança a ter tranquilidade. Vai dizer, filho, tens de ter tranquilidade.
5: Não, muito mais quando falo da tranquilidade, falo da é a paz mesmo.
2: Não,
5: paz,
2: Carlos, é uma coisa que é o termo que você interpretou bem sobre para um adulto explicar o que é esse processo de paz. Mas uma criança está com ódio, está com raiva, tá com, como é que você ensina essa pessoa a não ter raiva, ódio, ciúme e esses sentimentos? Como é que você faz ela baixar essas emoções? Aí você consegue ensinar essa pessoa a ter paz, ensinar essa pessoa a saber perdoar?
5: Sim, por exemplo, eu tenho uma criança. Essa criança tem que começar a ensinar de acordo com aquilo que eu, da maneira como eu vivo, pelo menos, tenho a experiência da vida, tenho que ensinar que é para meu filho ou minha filha, para ter sucesso na vida, precisa ser uma pessoa tranquila, precisa ser uma pessoa com paz.
2: Imagina, espera, o teu filho está agora, vamos dar um exemplo, o teu filho agora está com ciúmes de outro teu filho porque você deu uma bicicleta. Ele está a chorar, está a gritar porque também quer aquela bicicleta. É como mulher também quer aquela mulher, o homem também quer aquela mulher e está com outro. Como é que você ensina? O que é que você diz? Ela está a gritar. Vais fazer o quê? Vais dizer o quê?
5: Tenho que sensibilizar a criança.
2: Como é que sensibiliza?
5: Sensibilizar o seu filho. Por exemplo, o meu filho cobiça uma bicicleta que está com um amigo, eu não tenho capacidade para dar. Meu filho, eu gostaria de te dar aquilo que você quer, mas não tenho condições. As condições que eu tenho chegam até aqui. Então você tem que se contentar com aquilo que eu tenho.
2: Ah, então eu tenho a dizer que se tu estás a ver um homem grande com a mulher com o outro, também vai dizer isso, olha, esse homem é daquele homem agora, por exemplo, isso não sei se estou a explicar bem. Você tem que se contentar em ver a tua mulher com o outro. É assim?
5: Me contentar não, mas tenho que me assegurar, porque tudo, o destino é que manda, né? Tudo o destino é que manda. Agora, entrar em guerra, acho que também não vai trazer solução. Eu tenho que, isso que ela estava destinado para acontecer, tenho que me contentar, ou perdoo a minha mulher, ou aí vou decidir. Mas a base é mesmo perdoar. Há coisas feitas, propositadas, há coisas que acontecem por uma falha. Então, durante a conversa aí, saberei se perdoo ou não.
2: Tá bom. Então, já perdoei, já aprendi a perdoar. Então, significa vou ser feliz para o resto da vida?
5: É a fonte da felicidade, o perdão.
2: Tá bom, eu já perdoei, já não tenho, já olhei para o meu mapa, já descobri que já não tenho, já perdoei o Carlos porque levou a minha mulher, já perdeu o Carlos porque levou a minha empresa, já perdeu o Carlos porque todos os males que me fez. Pronto, já estou um homem sem nenhum problema, não tenho nada para perdoar. É, vou ser feliz para o resto da vida.
5: Depende, é relativo.
2: Não, eu tenho a trazer como perdão e como a chave. Eu já tenho perdão feito. Será que eu vou conseguir atingir a minha felicidade? Vou conseguir atingir o meu estado mais elevado de mim mesmo, de estar feliz com a vida, só com a resolução do perdão?
5: É que a partir do momento que a pessoa perdoa, não fica com mágoa. Mágoa em algum momento pode perturbar o seu sucesso.
2: Tá bom, ok. Eu só estou a dizer que concordo que o perdão seja um dos caminhos para a resolução de muitos problemas na vida das nossas pessoas, ok? Concordo com isso. Mas eu pergunto agora, já resolvi meus perdões, a questão de perdoar, as pessoas que me traíram, as pessoas que me roubaram, as pessoas que me maltrataram, já perdoei todo mundo. Vou, a partir de agora, ser feliz ou não? Vou caminhar para a minha felicidade máxima ou não? Ou tenho mais alguma coisa que eu tenho que fazer?
5: É, depois do perdão, a pessoa não para de fazer seus planos, mas depois de perdoar, não tem mágoa no coração. Aí poderá fazer já os seus planos concretamente.
2: Então, a chave para o perdão, para a felicidade... Uma das coisas que a gente deve remover é as mágoas, ok? Já resolvi as mágoas. Ok. Já resolvi as mágoas. Agora, como é que eu me oriento para a alegria? para o amor, para a beleza, para a harmonia, para tudo o resto? Como é que eu consigo exprimir, reivindicar a paz, a harmonia, a beleza? Como é que eu faço isso? A tem coragem.
5: Tudo na vida tem sinais. Tem que saber ler os sinais da vida. Há coisas que foram destinadas para uma certa pessoa. Então tem que saber ler os sinais da vida. Tudo, o Deus fala conosco. Só que nós às vezes ignoramos os sinais.
2: Então, os caminhos para a felicidade é Deus, então.
5: Sim.
2: Ele que dá todas as dicas para isso.
5: Tudo destina com Deus.
2: Ok, agora a resposta melhorou. Um abraço aí, tá bom?
5: Okay. Obrigado, okay. Bom dia, bom trabalho.
2: Bom dia. Carlos Mate de Chibuto, que ligou para mim aqui agora, ok? Estava aqui a falar. Bom, caro ouvinte, vamos ficar aqui por aqui, neste Soltar a Consciência. Eu quero te dizer o seguinte, para aquele padre ali que estava numa situação em que ele dizia que, como o Timóteo, que não conseguia ficar rico, né? Porque tinha essa passagem de Timóteo, dizia que o dinheiro é o problema, é um dos males do mundo, amar o dinheiro. Eu tenho aqui uma informação para vocês. Não podemos deixar que os nossos filhos, amigos, familiares pensem interpretar que nas escrituras que dizer que papel, dinheiro, metal são malignos, okay? não são substâncias que nos fazem mal, não. Papel, os metais que são os ouros, as pratas, okay? Não são malignos, não, ok? Essa pessoa que tem pensamento assim tem que mudar, contemplar que todo o dinheiro poderia fazer bem pela sua mulher, pela sua família, pela sua paróquia. Então deve mudar de atitude, deixar de superstições, começar a afirmar o seguinte, sistematicamente, dizer assim: o Espírito Infinito revela todos os melhores para eu servir. Eu sou inspirado e iluminado pelos céus e faço uma transfusão divina de fé e confiança na presença e no poder uno a todos que me ouvirem. Vejo no dinheiro uma ideia de Deus. Este circula constantemente na minha vida e na vida de todos os que me rodeiam. Emprego-lo sensata e judiciamente, construtivamente, com orientação de Deus na sabedoria de Deus. Agora, para aqueles que dizem: eu quero dinheiro e mais nada. Você pode conseguir, sim, com dinheiro. Está cá para ter uma vida maravilhosa, equilibrada. Você pode ter o dinheiro que você quiser. O dinheiro não é o problema. Agora, a pessoa humana também deve reivindicar outras coisas. Não é só reivindicar o dinheiro. Você deve reivindicar a paz, a harmonia, a beleza, a orientação, o amor, a alegria, a plenitude em todas as fases da vida. O que eu quero dizer com isso? Você também pode viver sem coragem, fé, amor, boa vontade e alegria neste mundo atual? Não. Você tem que ter. Você tem que querer o dinheiro, mas também tem que querer a paz da vida, a harmonia, a beleza, a orientação, o amor, a alegria, a plenitude em todas as fases da vida. Você tem que também empenhar tudo isso com coragem, com fé, com amor, com a boa vontade e alegria neste mundo. Não há nada de mal no dinheiro, coisa nenhuma, mas não é o único objetivo na vida. Fazer dinheiro, o único objetivo de vida, é um erro, uma escolha errada. Quando você escolhe só fazer, escolher só dinheiro. Não tem nada de mal, né? Mas fica-se desequilibrado e descompensado. O ouvinte deve exprimir os seus talentos ocultos, deve encontrar o seu lugar na vida, deve sentir a alegria de construir para crescimento, a felicidade, o êxito dos outros. Estamos cá todos para dar o nosso talento no mundo. Deus deu-nos tudo, deu-nos a si próprio. Saiba que tem uma dívida tremenda, caro ouvinte, a pagar, porque deve tudo que tem ao infinito. Logo está cá para dar a vida e amor e verdade aos seus ideais, aos seus sonhos, às suas aspirações. Está aqui para remar, para pegar no volante com o intuito de construir, contribuir para o sucesso, a felicidade não só dos seus olhos, dos seus filhos, mas do mundo inteiro. A acumulação de dinheiro com exaustão, exclusão de tudo, o resto resulta em desequilíbrio, descompensação e frustração. Sim, ao aplicar as leis do subconsciente de maneira certa, você pode ter dinheiro que quiser e manter a paz de espírito, a harmonia, a plenitude e a serenidade, ok? Pode fazer muito bem com isso. Pode empregá-lo sensato e judicialmente, construtivamente, como qualquer outra pessoa na natureza. Pode usar o conhecimento, né, filósofo de construir, ou pode executar palavras, lavagens ao cérebro em mentes que se deixam impressionar pelo comunismo e coisas todas. Então, caro ouvinte, ficamos por aqui. Amanhã vamos falar sobre os 4 passos para você seguir para a riqueza, ok? Vamos falar sobre isso, as técnicas que eu vou esquematizar, e nunca mais terá falta de riqueza na vida. Não esqueça, amanhã nunca mais terá falta de riqueza na vida se você seguir aquilo que eu vou trazer amanhã, esses passos todos, aqui no programa Chave Mestra para a Riqueza. Não esqueça, amanhã às 6:30 vamos começar a falar aqui no Soltar a Consciência sobre isso. Um abraço aí para vocês e um abraço, e não esqueça logo à noite o programa Porque Amamos, ok? Comigo e com Tinholas.
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Exatamente isso, terça-feira, 30 de junho. Esta música aqui é para um ouvinte que pediu aqui. Vou tocar de novo aqui. Essa música é para um ouvinte que pediu em especial. É de Masia Mayembe, ok? É, precisa partir.

0: Embora, bom dia, bom dia. Aqui muita energia aqui no programa. Bom dia, bom dia. Ai, ai, ai, ai. Vamos lá ver quem é que tá aqui acordado. Vamos lá ver.
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2: 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Good
0: morning. É exatamente isso. Bom dia, caro ouvinte que estão aqui ligados ao programa. É engraçado aqui. Temos aqui vários pedidos musicais aqui de Maputo, ok? Vamos ver quem são os ouvintes que estão aqui ligados aqui na nossa rádio aqui. Vamos ver aqui quem são os ouvintes. Luiz Antônio Zunguza, ela quer a música de 20 Fingers, pá, pá, ok? Ela também quer música. Eu sou Ivone Xelengo Zunguza, ok? Tem 30 anos já, ok? Ok. Eu não estou a entender aqui quem é. Ok. Vamos lá ver aqui quem está mais aqui no nosso, na nossa caixa. Tem aqui a Ana Josefa Buanamad. Bom dia aí para ti. Tenho também aqui a Judite Rora. Bom dia. Tenho o Crimilton Muricone. Bom dia. Aqui os ouvintes estão aqui ligados. Tem também aqui, quem está aqui mais? Crimildo Muricunane, ok? Bom dia, eu quero a música 20 Fingers, ok? Eu só quero a música 20 Fingers, ok? Eu tenho também aqui o Luiz Antônio Zunguza. Tenho aqui presente também... quem mais está aqui? Muita gente nova aqui. Muita gente, Ronaldo Lamarques, bom dia. Tenho também aqui o Bernabéu João. Tenho aqui... quem mais está aqui? Arão Alves, bom dia aí para ti também. Tenho aqui a Laila Manuel, ela está a pedir a música O Teu Ex é Teu Vizinho, ok? Dimenta Uena Bebê, o título é Imagina o Mundo Sem Dinheiro. Também tenho aqui, quem está aqui? Cristóvão Sidónio, bom dia. Aqui muitos ouvintes novos aqui no programa, ok? Bernabéu João também está aqui no programa, ok? Vamos lá ver aqui quem são os ouvintes que estão aqui mais. Vamos lá ver como é que está o tempo, né? Primeiro, antes de virmos os ouvintes. Previsão do tempo, já sabe, só mandar uma mensagem para 87009900 e nós mandamos o tempo. Maputo, máxima 26, mínima 15, com o céu limpo, nesta terça-feira, 30 de junho de 2026. Xaxai, máxima 25, mínima 17, com o céu parcialmente nublado. Cidade da Machixe, máxima 25, mínima 17, com o céu limpo. Inhamano, máxima 25, mínima 18, com o céu limpo. Beira, máxima 25, mínima 19, com o céu limpo. Chimoio, máxima 24, mínima 15, com o céu limpo. Chimoio. Climano, máxima 28, mínima 18, com o céu limpo. Teto, máxima 31, mínima 20, com o céu limpo. Nampula, máxima 29, mínima 17, com o céu limpo. Lixinga, máxima 22, mínima 12, com o céu limpo. Pemba, máxima 29.

0: Ana Castela aqui, solteiro forçado. Ai.
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3: 9 horas e 20 minutos.
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0: Muito bom dia a todos aqui no Saúde e Bem-Estar desta terça-feira. Hoje é dia 30 de junho de 2026. Ai, caro ouvinte, muito bom dia a todos mais uma vez. Como é que vocês estão hoje? Vamos para mais uma rúbrica de Saúde e Bem-Estar. Esta rúbrica tem uma particularidade que ela traz para vocês coisas que são de extrema importância. Por exemplo, comer para curar. Comer para curar é um conceito que muita gente não aplica no dia a dia, ok? Por quê? Porque a gente só come e sente-se mal e depois deixa de comer. Não entendo por que está a acontecer isso, ok? E para darmos continuidade aqui ao programa de hoje, vamos falar aqui sobre a continuação deste capítulo importante sobre um dos cinco sistemas de defesa que o nosso corpo tem. Caro ouvinte, que chama-se a regeneração. E a regeneração tem como o papel de reparar o seu corpo e manter o seu corpo, os seus órgãos. E temos as células-tronco. As células-tronco são as responsáveis por fazer essa manutenção, essa reparação e dos seus órgãos. Mas nós temos que saber que, para além das coisas más que nós ingerimos, que fazem mal ao nosso corpo, nós já vimos que o tabaco, a cerveja, o açúcar, sendo diabéticos, são três importantes destruidores dessas células, das células-tronco. E hoje vamos falar daquilo que alimenta as células-tronco. E para isso nós, aqui olhando aqui para a nossa audiência, dizemos que existem algumas bebidas que estimulam as células-tronco. E essas bebidas que estimulam as células-tronco, ontem vimos que é o vinho tinto. E hoje vamos ver aqui a questão da cerveja. Caro ouvinte, vamos lá falar da cerveja, ok? Muita gente acha que a cerveja faz mal. Mas há uma coisa importante aqui que o cientista aqui traz, que é a cerveja que é feita com levedura e aquilo que é... sabia que a cerveja é feita de levedura? Mas, portanto, caro ouvinte, não sei daí, eu vou atender aqui alguns ouvintes para me dizerem se sabem quais são os benefícios da cerveja, ok? Vou atender aqui alguns ouvintes e vamos lá ver se os ouvintes conseguem me dizer quais são os benefícios da cerveja no nosso organismo, no nosso corpo. O número é 87-000-9900. Já podem ligar para a gente falar sobre isso. Vamos lá ver aí se a gente consegue ter aqui algum ouvinte que vai falar de nós sobre cerveja. Cerveja. Vamos lá ver aqui se os ouvintes estão preparados para falar sobre cerveja, ok? Tenho aqui um ouvinte. Vamos ver se ele sabe o que é que a cerveja faz no nosso corpo. Alô, bom dia.
4: Bom dia, aqui Matheus Covelha, artista de cerveja de Nampula.
0: Sim, diga lá.
4: Alô?
0: Sim, bom dia, diga lá.
4: Eu disse Matheus Covelha, artista de cerveja de Nampula.
0: Sim, já ouvi, já disse três vezes, já ouvi.
4: Eu quero contribuir um pouco no que eu sei, porque gostei muito mais desse tema aí.
0: Qual tema?
4: Da cerveja, porque então todo mundo reclama, você bebe muito. Não, porque uma das importâncias é que no nosso organismo, na verdade, precisa precisa de álcool.
0: Caríssimo, você estudou alguma coisa sobre o álcool na sua vida?
4: Estudei em biologia, só que também não fui tão bom em biologia.
0: Tá bom. Então o que é que a cerveja faz no seu corpo?
4: Não, o que faz não sei. Só que eu sei.
0: O que é que contém? O que é que contém então?
4: Lá dentro dessa cerveja.
0: Sim.
4: também ainda. Mas eu sei que alguma cerveja.
0: Não, seu macaco velho, não ligar para não saber o que contém a cerveja e como faz bem o corpo, e só porque gostar de cerveja, não estás a ajudar nada.
4: Ah, tá bom.
0: Ok. Vamos lá ver quem tem conhecimento daquilo que faz a cerveja, quem estudou um bocadinho a cerveja. Vamos lá ver aqui. Do que é feita a cerveja? Ok? Vamos lá ver aqui. Vamos lá ver o que é que tem aqui que faz bem na cerveja. Há bebidas que fazem bem à saúde, há bebidas que não fazem bem à saúde. Ok? Então, eu quero ver se vocês sabem, não para além de gostar só. Eu não quero pessoas que gostam de beber cerveja, não é isso que eu estou a procurar aqui. Ah, eu gosto de beber cerveja, não é isso que eu estou a procurar. Eu quero saber se você sabe o que, que a cerveja faz no seu corpo, o que, que ela contém. É isso que eu quero saber aqui. O número já está disponível, 87-000-9900. Eu quero saber o que você sabe disso ou não sabe. Sabe ou não sabe? Bom, eu vou dizer aqui o que, que a cerveja tem. A cerveja é feita com levedura e lúpulo de produção da cerveja contém uma coisa, contém bioativos polifenóis como o xantomol, que se encontra na própria bebida. Esses bioativos podem explicar a redução de 25% no risco da morte por doenças cardiovasculares com o consumo de álcool moderado, uma ou duas doses por dia de cerveja. Ok? Em contrapartida, bebidas alcoólicas, ok, como gin, vodka, são destiladas e não contêm polifenóis. É, portanto, de espantar que essas não sejam associadas a benefícios para a saúde. Os investigadores da Universidade de Barcelona, em Espanha, analisaram o efeito da cerveja nas células progenitoras endotílias de 33 homens entre 55 e 75 anos que sofreram de diabetes e de outros fatores de risco cardiovasculares, como tabagismo, obesidade, colesterol elevado ou historial familiar de doenças cardíacas prematura. E ofereceram aos homens duas cervejas normais contendo álcool, uma cerveja sem álcool, ou duas doses de gin para beberem todos os dias durante 4 semanas. O sangue foi colhido no início e no fim do estudo para contar o número de células-tronco em circulação. Os resultados mostraram que os homens que ingeriram bebida alcoólica apresentaram um aumento de 8 vezes das células endotílias em circulação e os que beberam a cerveja sem álcool conheceram um aumento de 5 vezes. Beber gin não aumentava as células-tronco. A cerveja também aumentou os níveis sanguíneos de uma proteína que recruta as células-tronco chamada fator derivado do stroma 1, SDF, do inglês Stroma Cell Derived Factor 1. De seguida, os investigadores compararam o efeito da cerveja e o gin e descobriram que os homens que beberam o gin apresentavam, na verdade, uma redução de células de progenitoras endotílias em circulação e também menos proteínas de recrutamento das células-tronco no fator no sangue em comparação com a cerveja. Claramente, a cerveja é uma opção melhor do que o destilado se a intenção for proteger as células-tronco. Mas lembre-se, tal como o vinho, quanto mais pior devido aos efeitos tóxicos do excesso de álcool sobre as células-tronco. Se o macaco velho ligou para mim a dizer que o álcool não faz bem ao corpo, ok? O álcool não faz bem, traz efeitos tóxicos, o álcool, às células-tronco, criam problemas ao seu corpo, ok? São 6:09:28. Obrigado a todos que estiveram aqui presentes aqui no programa e tentaram participar aqui e não conseguiram aqui no programa. Bom, vamos lá ver aqui se a gente consegue aqui dar continuidade aqui ao programa. Volto já, ok? São 9:29, não esqueça mais logo o programa Porque Amamos com eu e o Tinholas, vamos fazer o programa às 20 horas.
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2: 9 horas e 39 minutos.
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0: Bom, caro ouvinte, estamos aqui na segunda hora aqui do teu... na última hora aqui deste programa, que é o programa que é Motivação, né? Aqui na Motivação nós vamos falar sobre os quatro processos, elementos para construir a tua... aquilo que a gente chama, aquilo que chama-se o processo do patrimônio líquido, ok? E para isso nós falamos de rendimentos, ok? Falamos de rendimentos. E hoje vamos falar do segundo pilar da construção do patrimônio líquido, que é falarmos sobre o que é indispensável, que é aquilo que chama-se poupar, ok? A poupança, ok? Caro ouvinte, você sabe que há pessoas que quanto mais gastam, mais ganham. Quanto mais ganham, mais gastam. São indivíduos que optam pela gratificação imediata em detrimento do equilíbrio ao longo prazo. Caro ouvinte, eu quero falar sobre a poupança, porque há um problema nas pessoas que não conseguem fazer poupança. É o seu caso. O ouvinte não consegue fazer poupança, está sempre a gastar o dinheiro. Eu quero saber porquê. Vamos lá perceber porquê. Porque se você não resolver esse problema da poupança, você não vai conseguir caminhar para a construção do patrimônio líquido. Então vamos lá falar aqui com ouvintes que não sabem poupar. O número é 87000990. Você é daquele tipo de pessoa que quando ganha, você gasta logo. Você está programado para gastar logo o dinheiro. Chamam-se os gastadores. Você também é daquele tipo de pessoa que diz, é só dinheiro. Ou você é daquele que você diz, tudo que vem vai. Não me interessa. Ok? Ou você diz que é daquele lema que diz, sinto muito, mas agora já não dá. Já estou quebrado. É quando você, tudo vai, que vai e vem. O outro lema, que eu trago aqui três lemas de pessoas que iam problemas de... da poupança. Cara, vem, ligue para falar se você é uma pessoa que não sabe poupar. O número 87000990, você é daquele que recebe, gastou logo. É o seu caso, não sabe poupar. Você conhece uma pessoa na sua vida que tem, recebe, gasta logo tudo. Recebeu hoje, já não tem dinheiro no dia 5. Ligue para mim, o número 87000990. Como é que você vai construir o patrimônio líquido sem poupança? E para que serve a poupança? Você sabe para que serve a poupança na construção do patrimônio líquido? Vamos lá ver aqui quem está aqui em linha. Vamos lá ver se estamos aqui em linha. Alô, bom dia.
1: Bom dia.
0: Sim, bom dia.
1: Eu quero saber do poupança.
0: Não é para saber do poupança. Aqui é para você ligar-me e falar do poupança, ok?
1: Ok.
0: Ok. Ligue lá para falar comigo sobre poupança. O que é isso de poupança? Vamos lá, como é que você constrói o patrimônio líquido? E para construir o patrimônio líquido, você tem que saber que tem que ter rendimentos. Depois de rendimentos, você tem que saber que, afinal de contas, você tem que descobrir o processo da poupança. Vamos lá ver aqui. Alô, bom dia.
2: Bom dia, como está?
0: Sim, tudo bem.
2: Também comigo, está tudo bom, graças a Deus.
0: Então, você é daquele tipo que ganha, gastou?
2: Eu sou desse tipo mesmo, ganhar, gastar, eu não sei o que tem estado a acontecer, né?
0: Ok.
2: Sim, praticamente acabo não vendo nada, meu dinheiro. Aí nos intervalos seguintes, por aí, acaba de qualquer maneira.
0: Ok.
2: Exatamente.
0: Então você tem um programa que você é um gastador nato, você gosta de gastar.
2: Praticamente o que está dentro do coração não é isso, mas acabamos já gastando, né?
0: Você gasta ou porque gosta, ou você gasta porque tem muitas coisas que você escolheu pagar na vida? Porque você é capaz de escolher muita coisa para você gastar na vida. Escolhi aquilo, quero aquilo, né?
2: São certas gerências que a gente tem que fazer, né? Por exemplo, recebo, dou aquilo, mas aquilo mesmo, a mim também vou querer alguma coisa, acabo vendo, não sei com nada. Praticamente, às vezes mesmo, envolvido numa poupança, estaria um bocadinho melhor, um pouco daquilo que sobre lançava, mas não entendendo por aí.
0: Ok. E você sabe que para construir o patrimônio líquido, se você não sabe poupar, você não vai conseguir construir.
2: Eu vejo isso mesmo, não há que construir nada, porque você acaba fazendo nada. Como que vai construir isso?
0: Exatamente. Ok. Eu quero deixar aqui uma coisa, senhor Lucas, né? O que é que preciso? A poupar, ok? Poupar é um... você tem que começar a aprender a poupar, porque se você, quando começa a poupar, você recebe dinheiro, ok? Você tem que começar a poupar para quê? Naquele teu funil financeiro. E para tu conseguires com essa parte que tu poupas, com esses rendimentos, você consegue ir para outra etapa, que é que você conseguir investir, ok? Você não vai conseguir, você recebe dinheiro, não sabe poupar, você não consegue investir. Se você não consegue investir, você não vai conseguir ganhar mais daquilo que você está a receber. E aí entras num problema que você nunca vai caminhar para a construção daquilo que chama-se patrimônio líquido. Que é o quê? É você ter uma casa, duas casas, 10 casas, 10 carros, 10 bicicletas, 10 motas, um prédio, um restaurante, bar, tudo que você quiser ter. Se você não sabe poupar, você não consegue construir tudo isso. Porque você não há de ter dinheiro para investir. Ah, eu recebo pouco. Tá bem, você vai investir em negócios pequenos, coisas pequenas. Ok? Eu vou dar um exemplo. De que quando eu era criança, eu gostava de vender videogames. Quer dizer, então eu ganhava dinheiro para aqueles miúdos, não é? Ok. Hoje, com a minha idade, eu posso dizer que não, agora eu posso vender carro, posso vender casa, posso vender... Mas naquela altura eu ganhava a minha mesada, eu comprava uma coisa, comprava, vendia, começava uma revista, vendia uma revista, comprava outra revista, entende? Então, não é só o rico que consegue poupar e investir, você tem o seu nível. Naquilo que você ganha, você também pode ganhar. Você pode arranjar um business que ganha 200 meticais por dia, não é verdade? Ou 100 meticais por dia. Mas você também pode escolher ganhar trabalhar e receber 100 mil meticais por mês. 200, 500 mil, 1 milhão. Você já escolheu receber 5 milhões por mês? Já escolheu isso? Dizer assim, eu quero escolher, Moisés, eu escolho agora, a partir de hoje eu quero começar a receber 5 milhões. Como é que eu faço isso? Quer dizer, quando tu limitas essa vontade de querer 5 milhões... Diz que não, eu só vou receber 5, 10, 15, 20, 30. Você está se alimentar sozinho. Ok? Então, você tem que começar a manter na mente. Eu quero 50 milhões. Eu quero 10 milhões. Mas também tens que ver, não é só querer 10 milhões e você não tem nenhum talento que consiga fazer 10 milhões. Você não tem nenhum conhecimento para fazer 10 milhões. Você tem que ver também aquilo que é a tua capacidade de fazer 10 milhões. Mas a ideia pode estar lá. Agora, o chegar lá é outro caminho, tá bom? Vamos falar sobre isso amanhã, tá bom? Um abraço. Sobre investimentos. Tá bom, tchau, tchau. Bom, caros ouvintes, tchau, tchau. Ficamos por aqui no Dicas de Motivação. Eu vou me despedir de vocês todos e volto amanhã. Não, volto logo às 20 para a gente fazer o Porquê Amamos. Tchau, tchau. Um abraço.
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7: É exatamente isso, por que amamos. Boa noite, queridos ouvintes. São 19h30 minutos. E hoje é terça-feira, né, Dinholas?
8: Sem dúvida.
7: Hoje é dia 30 de junho de 2026. Está a começar aqui agora. E acabaram de sintonizar o programa aqui, Porque Amamos, na vossa 99 FM. Eu sou o Nelson e aqui o meu colega Dinholas. Hoje vamos falar sobre, Dinholas, uma questão que muda tudo. O que nos torna capazes de amar? Mas primeiro, antes de tudo, quero cumprimentar aqui o meu colega Dinholas. Como é que tu estás hoje?
8: Oi Nelson, boa noite a todos os ouvintes também, eu estou bem, apesar de andar um bocadinho ausente aí, mas estou aqui para fazermos aqui juntos o nosso programa e para ver se conseguimos agradar os ouvintes como sempre fizemos.
7: E estás bem hoje?
8: Eu estou, eu estou. Estou bem, hoje vamos começar um bocadinho mais cedo. Mas é para termos um pouco mais de espaço para cantarmos um bocadinho também.
7: Caro ouvinte,
8: matar saudades, não é?
7: Exatamente. Caro ouvinte, já alguma vez pararam para pensar que os animais também sentem atração? Que os elefantes, os cães, castores, as raposas, todos eles têm preferências, têm favoritos, sentem atração por parceiros específicos. Como aquela história da Misha que apaixonou-se pela Maria, aqueles dois cãezinhos, aqueles papis, ao vê-la abanava o rabo logo. A tia que escolheu aquela tia, aquela elefanta, que escolheu o Bad Bull entre outros machos. E o Skipper que encontrou aquela sua companheira numa noite de primavera. Mas tinha ela já uma diferença essencial entre o amor animal e o amor humano. Uma diferença que não está no coração, que está no cérebro, né? Então hoje...
8: Nem sei se é o coração que manda aqui, mas parece que é mais o cérebro.
7: Exatamente. Esta antropóloga que estava a fazer estudos sobre nosso cérebro, ela diz que o amor humano não era apenas uma versão elaborada do amor animal, que os nossos antepassados simplesmente bordaram entre o magnetismo animal com tradições, poemas e canções, mas depois ela mudou de ideia, né? O que é que ela diz? Ela convenceu que foi a arquitetura cerebral, a constatação de que o cérebro humano é muito maior e muito mais complexo e muito mais poderoso do que qualquer outro animal, ok? O córtex cerebral humano, a parte que nos permite pensar, sentir, sonhar, é 3 vezes maior que o dos símios, né? O nosso cérebro pensa em 1 quilo, pesa 1,3 kg, sabias disso, né?
8: Alguns, né? Alguns têm uma cabeça maior e capaz de ter um cérebro maior.
7: Exatamente, devido ao tamanho. Contra meio quilo do chimpanzé, o nosso córtex cerebral Aquela região.
8: Não sei se conheceste um senhor chamado Castiguana.
7: Não.
8: O senhor tinha uma cabecinha pequenina que andava aí a conduzir na rua.
7: Não.
8: Conduzia uma tampa de uma lata.
7: Nada, não conheço. Mas pronto, aquela região atrás da nossa testa que nos permite raciocinar, dar significado da vida, é duas vezes maior que dos outros primatas. E o núcleo caudado é o motor da paixão, da motivação, da atenção focada. É também duas vezes maior. E a amígdala? Aquela região que gera as emoções intensas, o medo, a raiva, o prazer. É mais do dobro do tamanho da amígdala dos símios. Sentimos mais porque temos mais capacidade para sentir. Por isso, amigos, o amor humano não é apenas uma versão melhorada do animal. É uma experiência radicalmente diferente. Nós não apenas sentimos atração. Nós pensamos sobre o amor. Nós recordamos cada detalhe. Nós planeamos o futuro. Nós escrevemos poemas. Nós fazemos tudo aqui que... nós fazemos... vamos lá ver aqui o que é que se passa aqui com a minha programação aqui. Mas pronto, tinhas aqui é um punk que deu essa cena aqui, mas pronto, vamos lá continuar. Vamos preparar o que preparaste hoje para aqui para o programa, tinhas?
8: Epá, eu no momento estou preparado, né? Então, já nem sei o que é que eu preparo, deixo de preparar. As coisas vão acontecendo e pronto, é umas musiquinhas aí.
7: Uhum. Então, vamos dar continuidade aqui ao programa.
8: Quero mostrar um pouco o meu lado romântico, o meu lado poético.
7: Também. Exatamente. Então, vamos começar com essa música do Roberto Carlos, Por Amor, não é, tinhosas?
8: Pode ser.
7: Depois vamos àquele medley.
8: Essa música faz-nos chorar também.
7: Então, vais chorar agora, ok? Cara, muito boa noite aí, sintonizados aqui ao programa. Começou mais cedo, vamos fazer aqui duas horas e meia aqui de programa. As pessoas enquanto estão a ver futebol, vamos deixar aqui o Tinholas cantar mais hoje, ok?
8: Para ninguém ouvir, né?
7: Porque amamos? Como somos resultados de evolução e como a ligação romântica serve aos propósitos da natureza, moldando a humanidade para a proliferação da vida humana? 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
1: Obrigado, tinholas. Obrigado, tinholas. Agora vamos ficar com essa música de medley de Roberto Carlos.
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0: Obrigado. 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Agora vamos ficar com a música de Pinholas. Agora vamos ficar com a música de José. Não, Roberto. É Roberto Carlos, é Augusto, né? Fui eu. Ai, ai, ai.
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1: Exatamente isso. Boa noite, caros ouvintes. Estamos no programa Porque Amamos, aqui da Rádio 99 FM. Hoje aqui no programa Porque Amamos, estamos aqui a falar sobre, ou afinal de contas, o que é que nos torna capazes de amar. O que é que nos torna capazes de amar? Essa pergunta é daquelas perguntas que o ouvinte, se não entender a profundidade dessa pergunta, é capaz de não entender, afinal de contas, por que que nós amamos. O que é que nos torna capazes de amar? Será que é o nosso coração? Será que é o nosso cérebro? Onde é que está o segredo do que a gente chama vou amar esta pessoa? Onde é que está ali a profundidade? O que é que nos torna capazes de amar? Caro ouvinte, são 20 horas e 1 minuto. Este aqui é o programa que vai até às 22 horas. Este programa é apresentado por mim, o Tinholas, e vamos trazer aqui para si algumas perguntas que são fundamentais para entender o processo do amor. Caro ouvinte, se o ouvinte não sabe este processo da arquitetura cerebral, de como é que ele é feito, como é que vai conseguir responder à dança que o seu cérebro faz na escolha, na decisão? Quem afinal faz as decisões de que se quer esta mulher ou não quer? Qual é a parte do seu cérebro? Vamos mergulhar nisso. Qual é a parte do seu cérebro que faz essas escolhas todas? Você já sentiu que o seu amor por alguém vai além do instinto? Já sentiu que há algo nele que os animais conseguem sentir? A segunda pergunta: se o nosso cérebro é tão poderoso, por que que ainda sofremos tanto por amor? Será que a nossa inteligência nos ajuda ou nos atrapalha? Caro ouvinte, este aqui é o teu Porque Amamos. E vamos aqui atender algumas chamadas aqui. Bom, Tinholas, vamos lá falar aqui com os nossos ouvintes, né?
2: Vamos a isso.
1: Mas essa pergunta também é para ti. Será que a gente ama com o coração ou é o cérebro que manda em tudo?
2: Para mim é o cérebro, né? O cérebro é que planeia, que define as coisas todas.
1: Exatamente. Vamos lá ver aqui o que os ouvintes dizem.
2: Tudo aquilo que a gente sente passa para o cérebro, então ele é que discrimina lá o significado de cada situação.
1: Exatamente isso. Começamos um bocadinho mais cedo o programa, né? 19h30. E o Tinholas esteve aqui a fazer aqui o gosto da sua voz, despejou aqui um bocadinho
2: o veneno.
1: Mas pronto,
2: quero destilar o meu veneno.
1: Já alguma vez vocês pararam para pensar que os animais também sentem atração? Nós já falamos sobre isso aqui no programa.
2: Claro. Quem teve que sente,
1: então, agora, o que é que nos diferencia dos animais? O que é que nos diferencia dos animais? O que nos diferencia dos animais é as cantadas, as prosas.
2: Coisas que por acaso eu nem sei fazer.
1: Ai. Ai, ai, ai, ai. Mas há uma diferença essencial entre o amor animal e o amor humano. E a diferença está no cérebro, ok? Porque os dois sentem atração. Os dois escolhem parceiros, os dois se apaixonam, os dois dançam, os dois fazem tudo. Quer dizer, o ser humano e os animais. Mas o nosso cérebro traz a diferença. E vamos explorar isso aqui. Vamos lá ver quem está aqui em linha aqui. Alô, boa noite. Então sim, boa noite. Alô? Senhor Alves? Senhor Alves, o senhor Alves está a dormir, ok? Não sei o que é que se passa com o senhor Alves. O número já está disponível, 870009900. Eu quero saber, afinal de contas, afinal o que é que se passa? Afinal, quem tem mais poder? O que é que nos torna capazes de amar, ok? O que é que você já sentiu? Você já sentiu que o amor por alguém vai além do instinto? Vamos ver aqui se temos aqui algum ouvinte. Alô, boa noite.
3: Sim, eu estava dizendo que amamos para a nossa felicidade. Estamos felizes. Depende de amar para ser feliz.
2: Sempre o amor.
3: É amor para a felicidade.
2: Tá certo.
1: Quantas vezes esse amor foi a razão de muita desgraça? Esse amor por ela, é por quantas vezes?
2: Este amor às vezes tem que ser travado.
1: O Alves fala que temos que amar a ela, mas ao mesmo tempo é o Alves a dizer: eu odeio aquela mulher. Eu odeio aquela mulher.
3: Não pode ver. O ódio não há amor. Quando odeia, não há amor.
1: Aquela mesma pessoa que você amou ou
2: dizem,
1: ama.
2: Dizem que o amor se transforma em ódio assim no ápice.
1: Daqui para aqui, né? Daqui para aqui fica um ódio. Mas diga lá, o senhor Alves, diga lá uma coisa. O que é que nos torna capazes de amar? O que é que faz o ser humano capaz de amar? É o coração ou é o cérebro?
3: É o cérebro.
1: Por quê?
3: Quando o amor aí no cérebro é onde há reflexão, é onde há a partir dos olhos e a aderência. Exatamente. Então nós aderimos àquela pessoa e pusemos a confiança. De nossa parte, aliás, quando há amor humano, não é? Quando o amor humano é a sua parte, então quando essa parte que você confiou, e daí essas traições
1: o amor para ti o que é? É atração física? É amor romântico, de apaixonado, ou é simplesmente aquela sensação de apego?
3: O amor não precisa de afeição. É entrega.
1: Amor é entrega?
3: Assim, na pessoa a quem ama.
2: Vamos aprender muito hoje.
3: Porque existem essas coisas de ilusão. É ilusão e paixão. Entrega.
1: O que é ilusão? Diga-me lá.
3: A pessoa que você vai se entregar não é a pessoa própria.
1: Ok.
3: E é daí onde está a sua posição destruída mentalmente.
1: Ok.
2: Mas se a pessoa não se entregar à pessoa própria, é porque não ama?
3: É porque primeiro também precisa de conhecer a quem você vai se entregar.
1: Okay.
3: E daí, quando você não conhece a pessoa com quem vai se entregar, é daí onde você pode ter uma traição.
1: Tinha nós aqui o Alves a deixar aqui os impulsos,
2: os palpites.
1: Tinha nós, o nosso cérebro, ele é três vezes maior que o dos símios, né? Ela pesa de 1,3 kg. O que é 1,3 kg? É uma galinha, não?
2: Uma boa galinha. Um bom frango.
1: Sim, boa noite.
0: Boa noite.
1: Boa noite, tudo bem?
0: Está tudo ligar, é?
1: Tudo bem, como é que se chama?
2: Boa noite.
0: Schneider, Kaiser.
1: Schneider?
0: Yeah, Schneider.
1: Schneider, Schneider o quê?
0: Kaiser.
2: Kaiser.
1: Ok. Diga lá, seu Schneider Kaiser, está ligado a onde?
0: Schneider Pemba.
1: Pemba? Ok.
0: Exato.
1: Tu amas com o coração ou amas com o cérebro?
0: Com coração?
1: Exato. Como é que o coração faz a escolha? Explica lá.
0: O coração não faz nada, né? A pessoa é que ama.
1: Essa pergunta aqui vai apanhar muitos gajos.
2: Foi atingido pelo cupido.
1: O coração. Tá bem, eu vou dizer uma coisa. Quando tu olhas para uma mulher, não olhas com os olhos?
0: Não.
1: Não são os olhos que olham para ela?
0: Não.
2: É o coração direto. Então, como é que tu fazes? Então, explica-nos lá.
0: Para amar. Liga?
2: Não, o Nelson estava a perguntar: como é que tu vês uma mulher? É com os olhos, tu dizes que não. É,
1: vejo com o coração. O teu coração tem olhos, explica lá como é que ele tem olhos. Explica lá.
0: Primeiro vejo ele com os olhos, depois meus olhos.
2: Manda a informação para onde?
0: Pera lá. Transmitem um sentido de amor para o meu cérebro. Depois, aliás, para o meu coração, depois para o meu cérebro.
2: O coração transmite para o cérebro.
1: Ok, diz lá uma coisa, tu achas que a pergunta que eu quero fazer aqui para ti é o seguinte: nós achas que nós, quando tu, se o nosso cérebro é tão poderoso, porquê que a gente ainda sofre de amor? Porquê que a gente sofre ainda de amor? Porquê?
0: A gente sofre de amor
1: por falta
0: de o quê? De confiança.
1: Confiança de quê? Tinha ela já ouvido aqui. Bem, vamos uma música aí, vamos já, né?
2: Pode ser.

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0: 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Mais uma vez, Zé Augusto aqui. Tinholas hoje está com Zé Augusto aqui hoje.
2: Algumas vezes.

0: Agora aguenta o coração, obrigado, senhoras. Já todos estão a ouvir o programa, muito boa noite. Agora vamos ficar com o Roberto Carlos, ninguém vai tirar você de mim.
1: É. Quando a gente entrega o coração em si mesmo, né?

0: Mais uma vez Zé Augusto, Fantasias.
1: É o Zezinho.

0: Obrigado! Agora isso é pra todas as quarentonas. Ai, eu amo. É, mulher de 40.
1: Não só, né?
0: Ai.
1: Essa vai pra todas que amam.

0: só quero ser.
1: Obrigado, senhoras. Vamos ficar aqui com duas músicas que eu quero cantar para essa audiência maravilhosa. Essa música é do Gary Moore.

Gary Morsi Got the Blues nessa noite de terça-feira, dia 30 de junho de 2026. Tracy Chapman aqui para toda a mulherada.

0: Obrigado aí a todo ouvinte. Essa música é Tracy Chapman, Baby Can I Hold You Tonight. Posso te agarrar hoje?
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2: Muito boa noite a todos os ouvintes, meus queridos ouvintes, estão aqui ligados ao Porquê Amamos. Eu quero cumprimentar aqui também o meu colega de batalha, que trincheira. Tinholas, boa noite.
3: Boa noite, boa noite, boa noite. Boa noite aos ouvintes que chegaram agora. Boa noite a todos.
2: Exatamente, quem chegou agora, este aqui é o programa, chama-se Porquê Amamos, que vai para o ar a quanto, Tinholas?
3: Todas as terças e quintas, das 20 às 22, estamos aqui.
2: Yeah, e o meu nome é Nelson e tu como é que chamas? Desculpa.
3: Tinholas.
2: Bom, caros ouvintes, vocês estão connosco presos aqui nesta viagem desta terça-feira, final do mês, 30 de junho de 2026, né? Para todos que estão aqui ligados ao programa, é nosso muito boa noite. E dizer que tivemos aqui muita música, né, Tinholas? Tivemos aqui muita música.
3: É verdade, é verdade. É? Eu andei um bocadinho fugido, mas estava com muitas saudades aqui do pessoal.
2: Uhum.
3: É, vocês fazem parte da minha vida agora e pronto.
2: Exatamente isso. Para quem está ligado aqui ao programa, eu quero dizer aqui o seguinte. Quero ouvir o programa 2, tem como tema do programa, chama-se Capacidade Humana de Amar. A nossa capacidade humana de amar, Tinholas, ela está dividida em duas partes. Okay? Quer dizer, está dividida da seguinte forma. Nós temos o ser humano e os animais, todos amam. Os animais têm a capacidade também de sentir-se atraídos pelos outros seres, têm a capacidade de escolher para seres específicos, têm a capacidade de se apaixonarem. Os cães, já viste cães apaixonados, né?
3: Não sei bem se é paixão ou se é só atração.
2: Aquela paixão quando tu ficas a brincar com ela, Tinholas. Então é essas brincadeiras.
3: Já, eu tenho cães em casa.
2: O pavão é. Também quando faz aquele estilo dele todo também,
3: e
2: né?
3: E o leque dele.
2: Leque de tô aqui, o gatão para ti. E nós vemos as mulheres a fazerem isso aonde? As mulheres vão para o ginásio, põem aquelas colantes, depois mostram aquelas barrigas saradas com os dumas. Depois fazem com que o homem fique a olhar para aquilo, elas a provocar.
3: Elas nem estão a provocar, tu é que te sentes provocado.
2: Não, aquilo é uma tática da mulher. Já, a mulher já não faz aqueles vestidos bonitos de discoteca.
3: São os teus olhos.
2: Não. Repara uma coisa. Antigamente tu ias para a discoteca, elas vestiam aqueles vestidos bonitos e tal. Hoje já não, hoje vão para o ginásio e as redes sociais estão infestadas delas a mostrar as costas, a mostrar os movimentos que elas fazem, para mostrar que elas têm o como é que se diz o termo certo? O libido, a testo, mostrar a capacidade de gerar filhos. Quando uma mulher mostra a capacidade de enfrentar aqueles ferros do ginásio, ela quer dizer o quê? Quer dizer que, olha, vem lá que eu estou preparado.
3: Sem dúvida.
2: Aqui nos brinca, ok? Step para aqui, step para ali. Agora, uma coisa que mostra que a gente quer deixar aqui no programa é que há uma diferença entre os animais e o ser humano, que é o cérebro, ok?
3: Logicamente.
2: O cérebro humano, ele tem uma parte que é o córtex. Não sei se estou a falar das persianas aí, não sei. Córtex. O ser humano tem o córtex, que é a parte que nos permite pensar, sentir, sonhar. Ok? Então, o ouvinte tem uma parte do cérebro que fica atrás da testa, chama-se córtex cerebral, que ele permite que você pensar, sentir, sonhar, e é três vezes maior que como é que chama aquilo que os macacos, orangotangos, esses. Os ouvintes não sabiam disso, né, Tinholas? Mas pronto,
3: claro.
2: Mas ele é maior, e o nosso cérebro pesa cerca de 1,3 kg contra 0,5 kg dos chimpanzés. O chimpanzé tem 0,5 kg, ok? É uma meia galinha, não, um quarto de uma galinha, meio quilo. Aquelas gordinhas.
3: Um terço.
2: Né? Então, essa região atrás da testa, ela permite planear, raciocinar, dar significado à vida. E é duas vezes também maior que os primatas. Agora, também existe o outro, que é o núcleo caudado, que é o motor da paixão. Ok? É, dentro do seu cérebro temos aquilo que é o motor da paixão, da motivação e da atenção focada, que é duas vezes maior também, né? Agora, depois temos mais uma, que é a amígdala, Jonas, que ela é aquela região que gera emoções intensas, medo, raiva e o prazer. E é maior, é mais do dobro do tamanho da amígdala dos símios. Sentimos mais porque temos mais capacidade para sentir. Por isso, meus amigos, o amor humano não é apenas uma versão melhorada do amor animal. Era uma experiência radicalmente diferente. Nós não apenas sentimos atração, nós pensamos sobre o amor. Já viu? Já imaginaste um cão a pensar sobre o amor? Dizer, epá, oh, cadela, estás aí? Boa noite.
3: Deixa lá, logo à tarde vou dar uma volta à casa dela.
2: Já viste o que é que os animais já falaram, a baterem papo sobre o amor? E lembras-te, oh, cadela, lembras daquela noite quando a gente fez aqueles nossos papis? Fizemos 5 papis naquela noite de luar. E depois eles estão a dizer assim, oh, o boss Tinholas não estava. Ele saiu, viu?
3: Louco do caralho.
2: Então, é engraçado se a gente vê os animais a pensarem assim, dois elefantes a baterem papo. Mas nós somos capazes de fazer isso, né?
3: E a provocar muita confusão.
2: E nós conversamos, nós recordamos, nós planeamos o futuro, decidimos como é que vamos fazer uma casa, quais são as obras que vamos fazer.
3: Decidimos parar de vez em quando.
2: Exatamente. Não,
3: já não quero mais.
2: Já não quero mais. Ah, senhora, tu já não quero mais. Tu cansas-me, eu quero me ir embora. Não, não vai, fica, amor, eu gosto muito de ti. Ah, não, mas pronto. Depois és tu. Eu já quero me ir embora. Eu quero ser livre. Eu tinha olhos isso, né, Irina? Eu quero ser livre, independente, para fazer aquilo que eu quero. Depois volta, diga, amor, estamos juntos aqui, né? Então estamos a explorar essas ideias fascinantes, né? Que o amor é o maior e mais profundo, mais intenso, porque o nosso cérebro é que gera, é o maior, é o que gera, é maior, né? É mais profundo e mais intenso. É, olhando para esse prisma aqui todo, Tinholas, então tu achas que, como é que a gente explica aqui aos ouvintes que o coração, na verdade, não é ele que decide este assunto de namoro, amar, paixão?
3: Aqui, em relação ao coração, quando nós sentimos estas emoções e começam-nos a aparecer umas reações químicas aqui dentro do nosso corpo, então existe a necessidade do coração fornecer o sangue que traz oxigênio, traz oxigênio, que é vital para nós. Então, aquelas partes ficam sem oxigênio por causa das reações químicas que vão ocorrendo aqui dentro do nosso corpo, né? E então é preciso rapidamente entregar este oxigênio. Aí o coração tem que acelerar, e as acelerações, as palpitações todas é que fazem com que a gente pense que ali é que está o assunto. Estás a perceber?
2: Exatamente. É como nós, se todos nós descobríssemos que, afinal de contas, a droga dopamina é o cérebro que manda para a tua corrente sanguínea. A droga oxitocina, vasopressina, por alguém, é o teu cérebro que está a fazer as contas matemáticas. Dizer,
3: ele é que sabe para onde é que ele manda cada coisa.
2: Exatamente. E ele decide assim, agora eu vou dar dopamina, Tinholas. E ele dá dopamina, Tinholas. Agora não, vou dar aqui oxitocina, vou dar aqui uma testosterona. Ai. Não, nós temos que olhar, como diz aqui esta antropóloga, Tinholas, temos que olhar para o cérebro como o quê? Como uma das maiores invenções que já existiu. Porque ela faz maravilhas, faz pensar, faz sentir, faz fazer contas, faz tudo.
3: Faz o controle de tudo.
2: Faz o controle de tudo, o teu batimento cardíaco, se ficas excitado, se não ficas excitado, se dormes, se não dormes, se acordas. Ele está a decidir tudo. Então, o nosso cérebro é o centro da gente analisar o amor. Se a gente for para o cérebro, vamos descobrir que, afinal de contas, é ele que, através do cerebelo, hipotálamo, manda para a tua corrente sanguínea as várias pauladas que tu queres sentir. A raiva daquela mulher, o ódio daquele homem que tirou-te a mulher, né? O ciúme, do teu irmão que te levou a... e tudo é tu a veres, né? Tu estás a ver e tens a dizer, poxa, o teu cérebro começa a fazer contas. Mas vamos falar com alguns ouvintes, né?
3: Vamos.
2: Caro ouvinte, muito boa noite aí. Eu ligo aí para a gente falar sobre a capacidade humana de amar. 87000990. Vamos ver se temos aqui algum ouvinte aqui atento. Temos aqui a Solange. Sim, boa noite.
4: Boa noite, como está?
2: Boa noite. Dona Solange, boa.
4: Como está?
2: Nós estamos bem.
3: Muito bem, obrigado.
2: Estamos bem. E tu, como é que estás?
4: Estou bem, graças a Deus.
2: É, né?
4: Sim.
2: Estavas a ouvir o programa?
4: Estou a acompanhar.
2: Estás a acompanhar? Onde é que está o marido, o esposo?
4: Está a descansar.
2: Ixi, esta hora já.
3: O que é que lhe fizeste para ele ter que descansar assim?
4: Hoje tem
2: um trabalho
4: meio duro.
2: Trabalho duro. Deixa ele para fazer um trabalho duro, ok.
3: Tadinho.
2: Ai, Solange. Solange, como é que estás? Estás bem, né?
4: Tô bem, sim.
2: Estás bem, né? Como é que está na Ampula hoje?
4: Sim. Porque as temperaturas de manhã estavam meio frias, mas depois começou a aquecer.
2: Ok.
3: Qual é o bairro aí em Nampula?
4: No Aresta.
2: Aresta. Okay. Mercado Aresta aí. Agora diz lá, Solange, tu amas com o coração ou usas o teu cérebro para amar?
4: Amo com o coração.
2: Ai!
3: Coração bem grande.
2: O coração, o teu coração é que decide tudo?
4: Sim, porque também no coração ninguém manda.
2: É?
3: Nem o cérebro manda.
4: O cérebro é responsável por pensar, mas mandar não.
3: Ele pensa, mas não manda nada.
4: Não manda.
2: Ok. E diz lá uma coisa, tu ainda estás apaixonada?
4: Estou, sim.
2: É?
4: Sim.
2: Ok. E quantos anos estás com ele?
4: 8.
2: Agora, se, diz lá, então diz lá uma coisa, né, senhoras? Se é o coração que manda, tu não mandas nele, então?
4: Não consigo mandar no meu coração.
2: Então estamos, a raça humana está tramada.
3: Alexandre.
2: Hã? Estamos presos. Esse maldito coração, poxa. É isso que diz Solange. Maldito coração, não sei porque fui te amar.
3: É por isso que...
4: sofrem de amor quando choram.
2: É.
4: É muito bom porque o coração não se vê.
3: Então tu concordas.
4: Porque seria pior.
3: Então tu concordas com aquela musa do Zé Augusto que diz: para que que você foi se entregar? É isso?
4: Sim, concordo.
2: Ai, ai, ai. Então tu achas que nós amamos com o coração e não usamos o nosso cérebro para decidir sobre esse nosso amor.
4: Na verdade, amamos com o coração, não com o cérebro.
2: Ah, é, né?
4: Sim.
2: Okay.
3: Ainda bem que Deus nos deu um coração, né?
4: Sim, é de agradecer.
2: Ok. All right. Solange, um beijinho aí para ti, fica bem, né? Um abraço.
4: Muito obrigado. Continuação de bom trabalho.
2: Ok, obrigado. É Solange Chiboa aí de Nampula. É, vai ser difícil a gente convencer as pessoas de que, afinal de contas, é o cérebro que manda na máquina.
3: As pessoas vão dizer que não, coração.
2: Alô, boa noite.
5: Boa noite.
2: Sim, boa noite.
3: Boa noite.
5: É, aqui fala com a Artemisia em Nampula.
2: Sim, dona Artemisia, tudo bem?
5: Tudo.
2: Senhoras, fala com a Artemisia.
3: Vou fazer a mesma pergunta. Quem é responsável por esse amor todo? É o coração, é o cérebro, outra parte aí do corpo?
5: É o coração.
3: É o coração. Este coração aqui vai nos matar.
2: Ai, ai, ai, ai, ai. Dona Artemisia.
3: Então, achas que aqueles senhores todos que têm problemas de coração é por causa do amor que eles passaram a vida toda?
2: Eles estão no hospital.
5: Como?
3: aqueles senhores que sofrem do coração amaram muito durante a vida, né?
5: Não, outros estão no hospital por causa de doenças, né?
2: Não é amor, então, que é o responsável por isso, que nos lixam.
5: Depende da doença.
3: Se a doença for do coração.
2: For do coração. A dona Artemisia diz, já não te quero, pronto.
3: Então o outro apanha logo uma doença do coração.
5: Ah, sim, o pai, o Taiki.
2: Mas o que a gente estava aqui a trazer, Artemisia, é que quem faz as decisões todas sobre o relacionamento, sobretudo, é o teu cérebro. Ele que olha para a pessoa, faz as contas. Sabias?
5: Não, é o coração. Por exemplo, eu estou a ver agora. Agora, eu sou uma viúva há 2 anos. Assim, onde que eu estou? Estou na cama, mas fico a pensando. Aquilo que eu acontecia, eu com ele. Deixa eu ver. Ainda não voltei a amar, mas um dia eu sei que vou voltar a amar.
3: Mas quando fica a pensar, pensa com o coração ou com o cérebro?
5: É sempre para pensar.
2: Ah, então... Tudo, a história, as recordações todas que a gente está a trazer aqui, as recordações, aqueles momentos com ele, tudo é no cérebro, não é no coração.
5: Porque está gravado no cérebro, né?
2: Sim, então, é o cérebro que é onde tem o filme todo que tu vives com essa pessoa. Então, o que é que acontece? Quando tu tocaste nele, o teu cérebro gravou. Quando tu olhaste para ele, o teu cérebro gravou. Quando tu beijaste a ele, o teu cérebro gravou. Quando fizeram filhos ou não fizeram filhos, foi o teu cérebro que gravou tudo. E ele é que tem lá o filme todo da tua vida. Depois, quando tu vês esse filme, recordas daquela noite quente de verão, o teu corpo mexe todo. Não é verdade?
5: É verdade.
3: Até o coração, né?
2: Até acelera o coração só de pensar nesse filme, desse dia. Ah,
3: o coração começa a bater
5: começa
3: mais forte.
5: A bater, parece que é hoje.
2: Então esse nosso cérebro, ai, ai, ai, ele é que é o responsável por a gente sentir tudo isso. Então ele é que faz, na verdade, nós amarmos, sabes?
5: Sim.
2: Ele é que faz nós amarmos um para o outro.
3: Sim. O coração só ajuda, só é ajudante.
2: É, ele só bombeia, dá mais energia para você correr para os braços dele, não é? Artemisia, muito boa noite aí, um abraço aí para si, tá bom?
5: Obrigada, igualmente, para
2: vocês. Valeu. Hoje estamos feitos, tiolas. Hoje nem preciso dizer se ligam homens e mulheres, só ligam as mulheres. Vamos à música e voltamos já, né?
3: Vamos embora.

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0: 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Vamos ficar com Zé Augusto aqui. Hoje é só Zé Augusto aqui. Boa noite a todos. Muito boa noite.
2: Não sei de onde é que vem o Zé Augusto, mas ok.

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0: Porquê amamos? Bom, senhoras, porquê que nós amamos?
2: Amamos para sofrer um pouco.
0: Ah, esse nosso cérebro.
2: É que nós às vezes somos tão felizes, então tem de nos fazer sofrer um bocadinho.
0: Ai. Vamos ver se a gente vai aqui para um ouvinte em linha. Vamos lá ver quem está aí, senhoras. Sim, boa noite.
2: Boa noite.
0: Alô, boa noite.
3: Bem, Patrinho, tudo bem?
0: Tudo bem, diga lá.
3: Um pouco estou bem.

0: Não, não sei qual é esse né, o sofrimento né, não estou a entender qual é esse.
1: Ok, patrinho, ok.
0: Me entendeste?
2: Não.
0: Hã?
2: Não. Eu estou afilhado, não consegui explicar.
0: Hã? Sim. Vamos lá ver se a gente tem aqui mais um ouvinte aqui. Alô, boa noite.
3: Alô, boa noite.
0: Boa noite, tudo bem?
3: Não, obrigado.
0: Então, está tudo bem, como é que se chama?
3: Amarildo Ângelo.
0: Amarildo Ângelo. Estás já ligado aonde, Amarildo?
3: Tete.
0: Ok. Diga lá então, seu Amarildo Ângelo. Por que nós dizemos que amamos com o coração, enquanto quem regula tudo é o nosso cérebro?
3: Eu também penso que amar... amamos com o cérebro. Porque você sentir uma coisa, primeiro chega até no cérebro e o cérebro identifica qual é a dor, ou a dor ou o amor. É o cérebro que identifica isso.
0: O cérebro é que identifica isso.
3: Sim.
0: Ok. Então nós temos que conhecer bem o nosso cérebro, né?
3: Como podes conhecer o cérebro?
0: Estudando?
3: Sim. Podemos conhecer nosso cérebro a conseguir o que? Tipo como eu posso falar? Ficar com todo o domínio do seu cérebro.
0: E como é que chamas?
3: Amarildo.
0: Amarildo do quê?
3: Amarildo Ângelo.
0: Ângelo, diz-lhe uma coisa, tu estás apaixonado?
3: Eu?
0: Sim. Estou a falar contigo.
3: Por enquanto ainda não encontrei minha cara metade.
0: Ah, é? E como é que é essa cara metade que está à procura?
3: Quando eu ver essa cara metade, o meu cérebro vai identificar que esse é o seu amor.
0: Aí em teto está cheio de mulheres, como é que ainda não apanhaste essa cara metade?
3: Eu não quero uma mulher que lá no futuro vai me trair.
0: Ah, tinhola, já ouve lá o que o Amarildo está a dizer aqui.
2: Como é que tu vais saber se a mulher no futuro vai me trair?
3: Eu quero para o meu cérebro identificar que não, essa mulher aqui
2: é um perigo.
3: Você pode... sim.
2: Mas tu achas mesmo que o cérebro consegue saber se alguém é um perigo ou não?
3: Primeiro estudar a pessoa.
2: Ok. E como é que tu fazes para estudar essa pessoa?
0: Diana, já estou ouvindo.
2: Ele não quer problema.
0: Eu gostaria de ter essa aula.
2: Yeah.
0: De descobrir que esta aqui não vai me trair nunca mais.
2: Quem não gostaria?
0: Alô, boa noite. Sim, tudo bem?
4: Acho que vossas aulas vão me levar para o hospital.
0: Por quê?
2: Mas com problemas de coração ou de outra coisa?
4: De coração.
0: Tchau. É Dona Artemisa Inácio aqui. Está solteira, está viúva em casa, deitadinha lá. Hã?
2: Está a gostar das aulas aqui.
0: Alô, boa noite.
5: Boa noite.
0: Sim, tudo bem?
2: Boa noite.
0: Está tudo bem? É de Tete também?
5: Sim.
0: Como é que se chama? Tete tem peso aqui. Como é que se chama?
5: Vou falar com a Tinhola.
0: Ele está aqui a ouvir.
2: Pode falar que eu estou aqui a ouvir. Estou falando com quem?
0: Desligou.
2: Queria falar com o Tinholas.
0: Exatamente.
2: Fugiu.
0: Ai. Essa questão aqui, Tinholas, é que temos que destrinchar. Sim, boa noite.
6: Alô.
0: Sim, boa noite.
2: Boa noite.
0: Sim, tudo bem?
6: Tudo bem, obrigado. Não sei se é errado.
0: Como é que se chama?
6: Leclerc?
0: Sim. Leclerc mesmo?
6: Declerc.
0: Ok. Está ligado onde?
6: Estou ligado, estou aqui na Ampula.

0: Qual é o apelido?
1: Como?
0: O apelido, qual é?
1: Alberto.
0: Alberto. Então, diga lá, você ama com o coração ou com o cérebro?
1: É, na verdade, eu amo com o coração.
0: Na verdade, por quê? Na verdade, por quê? Estudaste alguma vez o teu cérebro, estudaste o teu coração para ver, quando tu olhas para as fotos daquela mulher, o que é que mexe no teu corpo? Se é o teu cérebro ou se é o teu coração primeiro?
2: É o coração.
0: Não, sentiste, mas não viste se o seu cérebro é que mexeu primeiro.
2: É que ele não quer perder tempo a pensar, ele só quer sentir só.
0: Yeah.
1: O primeiro a mexer foi o coração.
0: Ah, eu também quero dizer uma coisa. Sem você estudar o seu coração, sem você estudar o teu cérebro, o que é que vai acontecer? Você não vai descobrir se realmente é o teu cérebro ou o coração que mexe quando você vê aquela mulher que você ama, ok? Então, a ciência aqui diz que é o seu cérebro, mas pronto. Um abraço aí para si também, Declare.
1: Obrigado.
0: Ok. Bom, acho que o tema agora vai ficar quente, porque as pessoas vão ligar a explicar que, afinal de contas, sabes que acho que as pessoas não ouviram o nosso programa que a gente falou sobre como é que se fizeram um MRI no cérebro para ver como é que ele funciona, né? Então, vamos lá ver aqui se a gente consegue ter aqui mais um ouvinte em linha, né? Caro ouvinte, já são 21h25, muita música aqui no programa, aqui no Porque Amamos, dessa terça-feira. Eu já gasguei na quinta-feira, Tinhola. Eu já gosto de quinta-feira, porque logo chega a sexta e depois pronto, fico livre.
2: O que é que tu fazes com isso?
0: Às 10 da manhã de segunda, de sexta-feira, sou um homem livre. Livre para fazer o que eu quiser. Mas acabo não fazendo nada.
2: Que sorte.
0: Alô, boa noite. Sim, boa noite.
3: Sim, boa noite.
0: Boa noite, tudo bem?
3: Tudo bem.
0: Tudo bem, como é que se chama?
3: Fernando Marroquen.
0: Fernando de Marroquen.
3: Sim, sim.
0: Seu Fernando, já alguma vez estudou o seu cérebro quando ele está apaixonado?
3: Sim.
0: Já alguma vez fez um estudo sobre o seu cérebro quando vê aquela mulher que gosta, como é que ele funciona? Meteu o seu cérebro num scanner para ver como é que ele funciona, quais são as regiões que ele começa a acender, da mesma forma que você vai para descobrir um cancro lá no hospital, também você pode descobrir, sabia disso, pode descobrir se você está apaixonado ou não.
3: Do meu lado, eu estava no hospital ontem, mas do meu lado, eu pus o cérebro, coração, matreta, coração, palpita qualquer coisa, coração, o que faz com que você amar uma mulher de dor, porque você está a usar o coração, mas o cérebro, você vai conseguir analisar e pensar. Coração é que faz com que as pessoas roubarem. Coração é que faz com que a pessoa está a chover, ter ido na faculdade. A coração, não vai na faculdade porque está a chover. Mas você usa o cérebro. Não, pô.
0: Fernando.
2: Então o coração tem muito trabalho.
0: É, exatamente. Ele é que faz tudo, ele é que rouba. Ele... Ai, Fernando. Ai. Mas pronto, um abraço aí para si, tá bom? Quando se fala de amor e a gente não falar de como é que funciona, afinal de contas, esse amor quando, e como é que ele funciona no seu corpo quando você está com o sentimento de apaixonado. Alô, boa noite.
4: Boa noite.
0: Sim, boa noite.
4: Como?
0: Boa noite.
4: Boa noite.
0: Sim, boa noite.
2: Sim, boa noite.
0: Caríssimo, ligou e está calado. O que é que se passa?
4: É José Fakir de Pemba.
0: Sim. Sim, senhor José.
4: Estou ligado para a rádio 99 FM.
0: Sim, sim, está.
2: Está sim.
4: Estou a acompanhar o programa, estou a gostar. Salientando eu também que o coração é que ama, mas o cérebro é o comando do coração.
2: Ok.
4: Sim. Para você amar, ama com o coração. Mas o cérebro primeiro é, ele manda, espalha a informação, o coração vai começar a escolher, a andar devagar, a analisar, a fazer suas escolhas. Mas o cérebro, quando já fez o seu trabalho há muito tempo, então o cérebro é o comando, o coração começa a fazer o seu trabalho lentamente.
2: O coração só obedece.
4: Sim, sim.
0: Senhor José, essa sua resposta, essa pergunta, afinal de contas, o que ama, é o cérebro ou o coração? Alguma vez leu um livro sobre como é que funciona o cérebro quando está apaixonado?
4: Já li.
0: O que é que diz isso? O que é que diz esse livro científico? Qual é o cientista que fez esse estudo?
4: Li muitos jornais, mas cientistas posso não ter na minha mente.
0: Então, como é que funciona o cérebro quando está apaixonado? Qual é a parte que acende quando você está apaixonado? Conhece os nomes das partes do cérebro que acendem quando você está apaixonado?
4: As partes que funcionam quando alguém está apaixonado.
0: Exatamente.
4: Eu só estava a explicar que é o cérebro, sim, é o comando, e o coração é que começa a pensar, começa a levar, avança.
0: Espera aí, o cérebro é que pensa ou o coração é que pensa? Já estou confuso.
4: O coração é que pensa.
0: Ah, o coração é que pensa e o cérebro faz o quê?
2: O cérebro só comanda.
4: Comando.
2: O cérebro é o comandante em chefe.
4: Comandante em chefe.
0: Então,
4: o coração começa a desenvolver das ordens do comandante.
2: O comandante mandou amar aquela mulher e o coração tem que obedecer, e ponto final.
0: Não. O que ele está a dizer é que o cérebro é que manda o coração pensar. Também, porque o coração é que pensa.
2: O coração é que pensa, mas quem manda o coração pensar é o comandante.
0: Que pensa e que manda pensar o coração. José, um abraço aí pra si também. Boa noite, ok? Tchau. Tiago, vamos jogar uma música, voltamos já.

0: Essa música é nice. Roberto Carlos, 120, 150, 200 km por hora. Boa noite.
1: É a velocidade que eu costumo andar.
0: Eu também.
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0: Vai, vai.
1: Ai, ai, ai. Tem umas que a gente não esquece nunca, né?
0: Outra vez.

0: con Lionel Rich, né?
1: Esattamente.
0: Che buon sempre, cavolo.

0: Exatamente. Sem eu, sem mim.
1: Exatamente isso, né? Bom, estamos já na reta final aqui, só fechar com esta música aqui, para a gente despedir hoje, né? Essa música é de Simply Red, um clássico, né, Tiona?

0: Obrigado aí, pessoal. São 21 horas e 53.
1: 21 horas e 53 minutos.
0: Como o amor interfere nas relações humanas, afetando não apenas aqueles que amam, mas também os que estão à sua volta. Os tipos de envolvimento, o amor romântico, a ligação profunda, sexual e etc. Porque Michael Bolton. Porque senhores, chegamos aqui ao final do programa. Porque amamos.
2: Como sempre que iniciamos, depois acabamos encontrando o fim, né? E o fim nunca é dos melhores, não.
0: Hoje fizemos uma viagem ao interior do nosso próprio cérebro, né, Tinhola? Descobrimos que afinal que o amor humano é tão intenso, tão profundo, tão avassalador, porque o nosso cérebro é 3 vezes maior que o dos nossos parentes mais próximos.
2: Confesso que aqui com os nossos ouvintes eu fiquei na dúvida agora, porque aprendi hoje que o coração pensa, o coração sente, o coração vê.
0: Uhum.
2: Só recebe ordens do comandante.
0: Exatamente, o coração é que pensa, né? Caro ouvintes, nós temos aqui.
2: Mas é melhor esclarecer,
0: Yeah. A diferença entre os seres humanos e os animais, apesar dos dois sentirem atração, os dois sentirem preferência e sentirem apego, mas os animais não pensam sobre o amor, não escrevem poemas, não planeiam o futuro, não recordam cada detalhe com precisão que nós recordamos. O nosso córtex pré-frontal, 2 vezes maior que o dos símios, permite-nos fazer isso, permite-nos dar significado do que sentimos, permite-nos transformar o instinto em arte, a paixão em poesia, o apego em compromisso. O nosso cérebro é tão poderoso, por que ainda sofremos tanto por amor, Tinholas? A inteligência ajuda ou atrapalha? Ajuda e atrapalha ao mesmo tempo.
2: Ajuda, okay? E atrapalha. É. Porque nós temos um sonho, um objetivo, e queremos que as coisas deem certo mesmo quando as condições não estão preparadas, né? Depois acabamos caindo aí, né, pelo caminho.
0: O nosso cérebro, ele ajuda-nos porque nos permite escolher, refletir, aprender com os erros. Atrapalha porque nos faz lembrar. O nosso cérebro, nós temos uma área do cérebro chamada hipocampo, que é quase 2 vezes maior que um dos grandes símios. E nós recordamos a dor, como a Artemisia, recordamos a paixão com a intensidade, mais que os animais nem conhecem isso. Nós anticipamos a perda, já estamos com medo de que ela vou perder a ela e pronto. Exatamente. Ai, my God, vou perder essa mulher.
2: Sofremos por antecipação.
0: Exatamente. O nosso cérebro faz isso. E não é o coração, não. O coração,
2: Sofremos não pelos acontecimentos, mas pela ideia que fizemos deles, né? Antecipação.
0: Exato. Nós imaginamos cenários, fazemos contas, sofremos mais porque pensamos mais, porque recordamos mais, porque sentimos muito mais. Mas essa capacidade que nos faz sofrer é que nos faz permitir superar também, né? A que nos permite aprender também, a que nos permite amar de novo, com mais sabedoria, amar a mesma pessoa 2, 3 vezes. Bom, queridos ouvintes...
2: Mais, né?
0: Exatamente.
2: Mais vezes.
0: A grande lição da noite, Tinholas, desta terça-feira é esta. O amor é uma obra-prima da evolução. Não herdamos apenas os instintos dos nossos antepassados, nós herdamos a capacidade de transformar esse instinto em arte, em poesia, em compromisso, em escolha. Podemos sofrer mais do que os animais, mas também podemos amar mais, já. Podemos construir mais, podemos durar mais. Porque o nosso cérebro é o único no planeta que consegue ao mesmo tempo sentir paixão, pensar sobre ela, recordar cada instante, escolher ficar. Essa é a nossa grandeza, essa é a nossa responsabilidade. Nesta terça-feira, dia 30 de junho de 2026, né? E dizer aqui que este debate ficou assim ainda um bocado aberto, porque os ouvintes ainda não conseguiram, estão agarrados com o coração é que define os relacionamentos. É ele que, enquanto
2: é
0: ele
2: só, o coração que nos faz sofrer.
0: As histórias,
2: é o coração que bate muito. Muito,
0: exatamente. É ele que pensa se vai amar, se não vai amar.
2: É ele que ama sem parar.
0: Enquanto os vários softwares que a gente tem aqui na mente, na nossa, no nosso cérebro, é que eles é que fazem essa dança e depois mandam para o corpo as informações e nós reagimos, nós agimos, nós temos aquela ação de movermos para ela e dizer, dá-me um beijo. Não é o coração que faz isso, não. É o cérebro que diz, movimenta-te, soldado. Bom, tinholas, são 21h58, chegamos aqui ao fim. Foi um privilégio estar aqui convosco, fazemos este programa de 2h30. Meu nome é Nelson e aqui o meu companheiro Tinholas. Tinholas, últimas palavras.
2: Dizer que estou feliz por estar aqui com vocês de novo. Gosto muito de estar aqui com os nossos ouvintes, na vossa companhia, e estou bem aqui com vocês.
0: Exatamente isso. Caros ouvintes, o programa termina, mas a capacidade de amar continua dentro de cada um de vocês, ok? Até a próxima quinta-feira, às 19h30, de novo. Ok? Lembre-se, não é apenas o coração que ama, o cérebro inteiro. Ele foi feito para amar grande.
2: É isso mesmo.
0: Porque amamos.
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0: Termina agora o programa Porque Amamos, a natureza química do amor romântico, que é indispensável para todos que se interessam pelo tema dos relacionamentos.
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0: porque amamos. Até a próxima.
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2: 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No capítulo 33 do livro de Jó, somos informados de que Deus fala ao homem de duas maneiras, mas o homem não as percebe. Diz-se, em um sonho, em uma visão da noite. Quando o sono profundo cai sobre os homens enquanto eles dormem em suas camas, ele abre os olhos dos homens e sela suas instruções. Diga isso a um psiquiatra. E porque ele separa o sonhador de Deus, ele lhe dirá que todos os sonhos vêm do próprio sonhador e não de Deus. Mas eu lhe digo, o nome eterno de Deus é Eu Sou. E se eu perguntasse quem está a sonhar o sonho, o indivíduo não diria Eu Sou? E não somos informados de que esse é o nome de Deus para todo sempre? Você não pode separar o sonhador de Deus, e todos os sonhos procedem dele. Alguns são simples e não precisam de interpretação, enquanto outros são revelados de uma linguagem simbólica e precisam de um intérprete. Como nos conta a história de José, sua verdadeira identidade se revela quando ele olha no rosto de quem sonhou e vê que está perturbado, pois, diz, as interpretações não pertencem a Deus. Conte-me o seu sonho. Então ele interpretou o sonho do copeiro, do padeiro, até do próprio faraó. E todos aconteceram exatamente como ele havia dito. Agora, se apenas Deus pode interpretar um sonho, por que contar a José? Porque ele é uma personificação de Deus. Seu nome foi mudado de José, que significa salvação, para Josué, que significa Jeová é a salvação. Agora, em 1954, acordei de um sonho ao ouvir estas palavras. Você não se move ao acordar mais do que se move na cama durante o sono. É tudo um movimento da mente. A intensidade é determinada pela força do vórtice. Você cria o que é como um redemoinho com um centro de perfeita quietude. Você só acredita que está a se mover quando está acordado. Como pensa que se move durante o sono? Bem, eu sou um ser racional e a razão não poderia aceitar essa afirmação, mas eu a anotei e coloquei na minha Bíblia para aguardar mais revelações. Os psiquiatras diriam que essa mensagem veio de mim mesmo. Não vou negar isso, mas sei que veio de uma profundidade de meu próprio ser e que minha mente racional não alcança. Hoje, nossos três astronautas voltaram de uma viagem de 500 mil de milhas. Você e eu viemos esta noite em nossos carros e ao longo de minha vida viajei todo o mundo em navios e aviões. E como Blake, em meus sonhos, eu viajei por uma terra de homens, uma terra de homens e mulheres também. E eu vi e vi coisas terríveis que os errantes da Terra Fria nunca conheceram. Todos nós já viajamos, mas sei o que ouvi e escrevi. Sei que viajei em meus sonhos, mas sei que não saí fisicamente do meu quarto, pois quando acordei pela manhã, ainda estava na cama em que adormeci. Então eu pergunto a você, este estado de vigília não é mais do que um sonho? Existe um sonhador nas profundezas do meu ser que vê esse mundo como um sonho, assim como eu que, tendo ido um pouco mais para baixo no sonho à noite, acordei para descobrir que não saí da minha cama ao amanhecer? Paulo nos diz que nascemos de novo por meio de ressurreição de Jesus Cristo de entre os mortos. Lembro-me daquela noite, pois me senti acordado de um sono muito profundo, sentindo uma vibração que, embora centrada em minha cabeça, parecia vir de fora. Então acordei dentro do sepulcro, o crânio, em que estava enterrado para sair e encontrar todo o simbolismo do mistério cristão que me cerca. Eu vi o bebê envolto em panos e as três testemunhas do acontecimento. Embora invisível, Como eu era espírito, as testemunhas falavam de mim como o pai da criança, o sinal de que meu Salvador nasceu cumprindo a Escritura. Este será um sinal para você. Você encontrará uma criança envolta em panos, deitada em uma manjedoura. Naquela noite acordei de um nível muito mais profundo do meu ser para encontrar o simbolismo do meu despertar do sonho da vida. Assim como dia após dia acordo do sonho da noite. Então será que a revelação que eu vi em 1954 é literalmente verdadeira? A razão o questiona, a razão duvida disso e a razão o rejeita. Portanto, se a visão for verdadeira, então a razão está rejeitando Jesus Cristo, pois Jesus se define como o verdadeiro, dizendo: eu sou a verdade. Se a revelação é verdadeira e a razão a rejeita, não é a razão Satanás o duvidando de um? Esta afirmação pode ser provada logicamente. Sua verdade deve ser experimentada. Eu tinha esquecido completamente até que descobri meu bilhete hoje, enquanto procurava na Bíblia o meu intérprete. E lá estava o bilhete que escrevi no dia 28 de novembro de 1954. Você não se move acordando mais do que se move em sua cama no sono. É tudo o movimento da mente. A intensidade é determinada pela força do vórtice que você cria, que é como um redemoinho de um centro de perfeita quietude. Você só acredita que está se movendo quando está acordado, como você pensa que se move durante o sono. A Escritura fala de duas eras: esta era de trevas e decadência, e aquela era de luz e vida eterna. Esta era é de movimento e violência, turbulência e tempestade, pois o sonhador nos homens está profundamente adormecido e não sabe que é Deus. No Salmo 44, entretanto, ele é instado a despertar. Por que estás dormindo, Senhor? Desperta, não nos rejeites para sempre. Enquanto ocupa seu sonho, Deus tem a sensação de viagem, movimento e violência. Mas quando ele acorda, ele se encontrará no sepulcro, o crânio do homem, onde deliberadamente se deitou para dormir e foi enterrado. Deus se crucificou na cruz do homem e está a sonhar este sonho de vida para que o homem se torne Deus. Agora quero esclarecer alguns pontos. No livro de João, esta declaração é feita. A sua voz você nunca ouviu, a sua forma você nunca viu, nem a sua palavra permanece em você, porque você não acredita naquele que ele enviou. Muitos de vocês aceitaram completamente o fato de que fui enviado. Você acredita em mim quando eu digo que estive na presença do Senhor ressuscitado, que me abraçou e eu me tornei um com. Tendo sido incorporado ao corpo de amor, Deus Todo-Poderoso me enviou para contar minha história. Tendo aceitado minhas palavras, muitos de vocês tiveram uma experiência sexual comigo em visão e interpretaram isso como uma experiência física neste nível. Mas não é, pois este é um mundo de sombras. Sua aceitação trouxe esta união, mas eu, o orador, estou totalmente inconsciente disso. A verdadeira história de Cristo que eu lhe trouxe agora se tornou viva em você. Irá explodir com o tempo e sua experiência com as Escrituras será idêntica à minha. Os homens que aceitaram completamente minhas palavras não terão um ato sexual, mas um abraço, vestindo o corpo do Senhor ressuscitado, que é amor infinito e com quem agora sou um. Você verá meu rosto. Você será solicitado a nomear a maior coisa do mundo e, como se divinamente inspirado, você citará as palavras de Paulo, dizendo: fé, esperança e amor. Estes três, mas o maior destes é o amor. Eu vou te abraçar e você vai se confundir com o único corpo do Senhor ressuscitado, e aquele que está unido com o Senhor se torna um espírito com ele. Todos esses são símbolos, dizendo-lhe que, tendo acreditado naquele que ele enviou, você ouvirá sua voz e verá sua forma, pois sua palavra agora habita em você. É uma ruptura completa com o passado, como nos disse nas primeiras palavras que o Senhor ressuscitado proferiu no livro de Marcos: arrependam-se e creiam no Evangelho. O Evangelho são as boas novas de que o homem não está perdido. Essa escritura não é história secular, mas a história divina, que foi tramada e planeada antes de sairmos do Pai e virmos ao mundo para entrar em nossa própria criação e desempenhar todos os papéis. É Deus quem desperta em você. Um homem contendo tudo caiu na adversidade, como nos diz no Salmo 82. Eu digo, vocês são deuses, filhos do Altíssimo, todos vocês. No entanto, vocês morrerão como homens e cairão como um só homem, ó príncipes. Eu citei a versão padrão revisada na configuração marginal, que é a verdadeira tradução do hebraico. São necessários todos os filhos que caíram para formar Deus o Pai. Então, estamos reunidos um por um naquele mesmo corpo que caiu na humanidade. E da humanidade, Deus se extrai individualmente porque somos todos únicos. Ninguém pode ser duplicado ou perdido, porque Deus está enterrado em todos e Deus está se redimindo. Hoje eu assisti ao emocionante pouso dos astronautas que viajaram para a Lua e voltaram. Então reli o que havia escrito em 1954. Você não se move ao acordar mais do que na cama durante o sono. Agora a razão não poderia aceitar essa afirmação. Eu vi os astronautas voltando. Temos um registro de sua jornada de 500 milhões de milhas, mas eles não se moveram. Bem, devo confessar que viajei em meus sonhos como tendo certeza de que você fez. No entanto, sempre acordamos em nossa cama pela manhã, não é? Poderia haver um sonhador muito mais profundo do que aquele que está a sonhar neste aparente estado de vigília. E quando ele acorda do sonho da vida, ele não olharia para isso como você olha para o sonho da vida? Sei que quando acordei por dentro, percebi que estive ali por incontáveis séculos, sonhando com violência, amor, ódio, concupiscência e dor, sonhando que tudo fosse real, exatamente como em qualquer sonho. Acordei para descobrir que havia estado naquele crânio por séculos, sonhando que era um homem caminhando pela terra, morrendo, sendo restaurado à vida para morrer novamente. Continue a fazer isso até que aquele momento em que acordei no Gólgota, a sepultura onde fui sepultado no início dos tempos, esse é meu calvário. Parece que estou a mudar para cá. Eu me levanto e faço a barba de manhã, tomo banho, como me esforço para ganhar um dólar para pagar o aluguer e faço todo tipo de coisa. No entanto, é tudo um sonho como um propósito. Deus se limitou ao limite da contratação e opacidade chamado homem e começou a sonhar com a existência deste mundo. Agora, acreditando ser você, você pode sonhar sonhos nobres ou ignóbeis. Exorto-o a ter sonhos nobres, porque quando você sabe que é o sonhador, pode realizar todos os seus sonhos. Um sonho é um estado muito fluido. Sabendo o que você quer sonhar, traga seu círculo íntimo de amigos antes de sua mente e permita que eles vejam você como você quer ser visto. Quando você estiver convencido de que isso agora é um fato, relaxe no período de gestão da visão. Existe um intervalo de tempo entre a gravidez e o nascimento. Tendo visto as expressões de seus rostos e ouvido o som de suas vozes, quebre o encanto e espere que essa fecundação aconteça no mundo dos sonhos, enquanto você vive no mundo de César, aguardando sua chegada. Eu disse a você que a história de Jesus Cristo se desdobrou dentro de mim. O que compartilhei com você esta noite não está registrado nas Escrituras. Mas no último versículo do capítulo 21 de João, ele faz uma declaração. Muitas outras coisas que Jesus fez que não estão registradas aqui. Se cada uma delas fosse escrita, o próprio mundo não poderia conter os livros. Não houve necessidade de registrar as palavras que me foram reveladas. Então, ele se encaixa com o último versículo do epílogo de João, pois João termina no versículo 20 e o 21 é o epílogo. Todas essas coisas aconteceram e muito mais, mas somente estas foram registradas para que você possa acreditar. Obrigado por compartilhar suas visões comigo, pois elas estão me mostrando que você aceitou completamente a história como eu a contei. Eu compartilhei com você a verdadeira história de Jesus Cristo. Ao longo dos séculos, cracas se acumularam ao redor do navio. Os homens, no interesse de suas próprias doutrinas, acrescentam coisas às Escrituras, apesar da advertência para não acrescentar ou tirar das palavras das profecias da Bíblia. Os homens têm acrescentado para apoiar suas próprias tradições e convicções. Quando o texto original foi escrito, aquele que teve a visão simplesmente o registrou. Ele não entendeu, mas escreveu, como eu, sabendo que uma revelação maior viria. Não consegui entender o que ouvi em 1954, mas em 1959 eu sabia a sua verdade, pois acordei de um sonho profundo e descobri que não estava na minha cama, mas sim no meu crânio e completamente sozinho. Saí do meu crânio para encontrar o bebê envolto em panos e as testemunhas do meu evento. Vendo o bebê, eles testemunharam um sinal do meu nascimento espiritual, mas não puderam me ver como nascido do Espírito. Eu sou Espírito, enquanto eles, ainda não nascidos do Espírito, são carne. Eu não tive um bebezinho. A criança é apenas um sinal de que Deus nasceu. Tendo gerado a si mesmo, ele produz aquilo que enterrou na humanidade. Pois Deus está se redimindo, pois só há Deus no universo. A Bíblia não tem nada a ver com a moral que os púlpitos ensinam. Não faz nenhuma tentativa de mudar o mundo, pois é uma escola. Você não transforma uma sala de aula em uma casa. Esta é uma escola de escuridão educada, onde viajamos em direção à luz. A Escritura não tenta mudar as coisas, antes exorta todos a dar a César as coisas que são de César. Tentar fazer deste mundo um lugarzinho agradável e doce no qual todos sejam felizes e tenham o suficiente para comer e beber é bom, mas isso não tem nada a ver com o mistério de Cristo. Se não houvesse luta, nenhum esforço seria feito para despertar do sonho da vida. Em vez disso, o adormecido cairia no sono mais profundo. Então deixe-os marchar, dizendo ao mundo como se tornar bons e gentis. É tudo absurdo, pois enquanto o homem usar a vestimenta do animal, ele deve expressá-la, tirando de si o coração e a mente do amor. Deus tomou sobre si o corpo, o coração e a mente do animal, como nos disse no capítulo 4 de Daniel. Este é um mundo animal, mas enquanto neste mundo de violência, Jesus Cristo acorda para descobrir que era apenas um sonho. Se não fosse Jesus Cristo em você, você não conseguiria respirar, pois o seu próprio sopro é a vida dele. Chegará o dia em que você acordará para saber que isso é verdade. Para Davi, a soma total de todas as experiências que você teve em seu sonho de ser homem estará diante de você e o chamará de pai. Então você cumprirá o Salmo 89 sabendo: achei Davi, ele chamou a mim. Tu és meu pai e a rocha da minha salvação.

pela ressurreição de Jesus Cristo de entre os mortos. Enquanto o mundo o adora como alguém que vem de fora, você o encontrará surgindo de dentro, não como outro, mas como seu próprio ser, o sonhador da vida. O grande poeta Shelley viu isso claramente quando disse: "Ele despertou do sonho da vida." Somos nós que, perdidos em visões tempestuosas, mantemos com fantasmas uma contenda inútil. É isso que o mundo está fazendo, lutando contra fantasmas autocriados. O mundo é empurrado para você e você está em conflito consigo mesmo, até o dia em que um vento sobrenatural o domina e você desperta em seu crânio com um desejo intenso de sair. Como seu conhecimento inato, você empurrará a base de seu crânio e algo se moverá. Então você sairá assim como uma criança sai do ventre de uma mulher. Mas desta vez, você está a nascer, mas não de baixo, mas de cima, do crânio do seu ser. A palavra anotin é traduzido como de cima. Quando Pilatos disse: "Você sabe que tenho o poder de crucificá-lo ou o poder de libertá-lo", o Senhor ressuscitado respondeu: "Você não tem poder sobre mim, a menos que seja dado de cima." Aqui está a mesma palavra, anotin. O poder de matar ou tornar vivo vem de dentro. Tudo está ocorrendo de dentro. Tendo caído em um sono profundo, você é o Senhor Jesus Cristo sonhando o sonho da vida. E porque só existe um ser, todos vão despertar como Jesus. Pois tudo o mais vai despertar e deixar apenas Jesus. E ninguém pode dizer que Jesus é o Senhor excepto pelo Vento Santo. Quando aquele vento o possui, você desperta dentro de si mesmo. Só então você saberá que é o Senhor Jesus Cristo. Agora, vamos para o silêncio.

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0: Neville Goddard. Um enigma. Esta noite chamarei isso de um enigma, pois toda mente criativa se levanta para o desafio de um enigma. Ora, um enigma é definido no dicionário como um objeto ou pessoa imperial, algo que é difícil de entender. É também uma peneira para separar o joio do trigo ou uma questão intrigante. Agora eu pergunto a você, e quem é o maior dos grandes da Terra e que nunca nasceu mortal ou viveu? Como você e eu entendemos o termo neste mundo secular? Eu poderia usar o plural e dizer eles que nunca nasceram mortais, mas esta noite vou me limitar ao maior dos grandes da Terra. Aquele que é adorado por todos, para mim, ele é Jesus Cristo. Acho que você vai concordar comigo quando digo que não escolheu o ambiente em que se encontrou ao nascer, mas você se ajustou rapidamente e tudo o que encontrou aqui nesta seção de espaço, tempo, os hábitos, as salas de aula, a religião e a doutrina. Isso é verdade para todos no mundo. Se fossem honestos consigo mesmos, todos admitiriam que não escolheram seu ambiente, mas simplesmente lá se encontraram. Deus, o Pai, colocou você nesta era particular, pois

é a mais adequada para o trabalho que Ele está a fazer em você. Ele o fez de boa vontade, preparado para aceitar todas as consequências desse mundo confuso de seres com todos os seus emaranhados e enigmas. Ele fez isso em Jesus Cristo em você, pois Cristo é o poder de Deus e sua sabedoria enterrados em todos nós. Agora, voltemos às Escrituras. Lemos no 6º capítulo de Isaías que o Senhor Deus cegou seus olhos e endureceu seus corações para que não se convertessem e fossem salvos. Então, quando alguém acorda por causa da longa jornada que fez e as Escrituras se cumprem nele e ele as conta, poucos aceitarão sua mensagem e acreditarão nele. A maioria irá rejeitá-lo, pois verão apenas sua forma mortal no mundo dos homens. Eles conhecerão seu pai e sua mãe, sua irmã e seus irmãos. Mas quando ele lhes conta exatamente como tudo se desenrola e eles não conseguem acreditar, sua história é completamente desconsiderada. Mas aqueles que ouvem e creem experimentarão as Escrituras. Eles também contarão suas experiências, mas ainda assim será negado pela massa, porque ele cegou seus olhos e endureceu seus corações para que eles não vissem com seus olhos e percebessem com seus corações se voltassem e fossem salvos. Agora, você não acredita que eu estou no Pai e o Pai em mim? Que as palavras que eu falo não são minhas palavras, mas as palavras daquele que me enviou? Acredite que estou no Pai e o Pai em mim, pois, em verdade, vos digo que vós também fareis a obra que fiz, e obras ainda maiores do que estas. Se não acreditais em mim, acredite por causa das próprias obras. Deus, o Pai, não está do lado de fora. Eu estou no Pai e o Pai está em mim. Se você virar, você o verá, e tornando-se o que você vê, desaparecerá de vista. Tudo o que você vê agora e que parece tão real diante de seu rosto é apenas uma sombra tornada real pelo mundo. Isso eu sei por experiência própria. Há um rapaz na cidade de Nova York que leva meu nome. Ele agora tem cerca de 15 anos. Antes de nascer, ele estava diante de mim em visão e eu senti que era seu pai. Parecendo ter cerca de 4 anos, ele me disse que seu nome era Neville Mark. Quando perguntei a ele quando viria, ele disse dia 10 de novembro. Agora era setembro. Na manhã seguinte disse a minha esposa que um menino viria até nós no dia 10 de novembro. Bem, ela admitiu que acreditava em milagres e em mim, mas sabia que não estava grávida. Independentemente disso, eu disse a ela que ele viria de qualquer maneira. Uma amiga minha que esperava seu filho em dezembro queria uma menina, pois ela já tinha um menino. Eu disse a ela, se o seu filho nascer no dia 10 de novembro e for um menino, o nome dele é Neville Mark. Ela concordou, embora tivesse certeza de que a criança nasceria em dezembro. Mas quando o dia 10 de novembro chegou, Neville Mark nasceu. Há cerca de 5 anos, enquanto os visitantes da cidade de Nova York, o rapaz entrou, se aproximou de mim e disse, sabe, Neville, sinto que se pudesse me virar, veria quem realmente sou. Eu sei, estou a usar uma máscara e mal posso esperar para morrer. Porque então vou me virar e ver minha verdadeira identidade. Sua mãe era uma menina muito pobre que se casou com a riqueza e qualquer coisa relativa à morte a assustava. A ideia de perder seus diamantes, sua casa e todos os seus bens a assustava de morte. Então ela ficou chateada quando a criança falou sobre a morte. Sem dúvida, tendo crescido nesse ítem, a atenção do menino foi desviada. Mas foi isso que ele me disse há 5 anos. Agora deixa-me contar minha própria experiência. Enquanto estava deitado na cama do meu lado esquerdo, senti uma força vinda de mim, da minha cabeça, mas perto dela, entrar nela. A força era tão poderosa que eu queria me virar e ver quem a estava aplicando. Senti como se alguma pessoa, não uma força impessoal, mas alguém estivesse a fazer isso. Embora meu corpo estivesse tão vivo como está agora, a força na base do meu crânio era tão intensa que eu não conseguia me virar.
Se eu não tivesse me virado naquele dia, teria visto o ser que sou e teria desaparecido instantaneamente deste mundo. Então, ele cegou seus olhos, endureceu seus corações para que não visse com os seus olhos e percebesse com os seus corações e se convertessem e fossem salvos. Essas mesmas palavras são usadas no sentido grego para o filho pródigo que recobrou o juízo e mudou. Lembrando-se do pai, voltou-se e foi para casa receber a grande túnica, o anel, o bezerro cevado e os sapatos para seus pés. Você e eu fomos cegos propositalmente pelo pai em nós. Nossos corações foram endurecidos pelo pai em nós. Portanto, as palavras são verdadeiras e quando chegar ao fim dirá: Pai, perdoa-lhes porque não sabem o que fazem. Deus, o Pai, usa os tiranos do mundo para fins além dos seus. Cada pessoa no mundo é apenas uma máscara que Deus, Pai, usa enquanto desempenha esse papel. O homem vê e julga a máscara, mas o ocupante, ele não vê, pois seus olhos foram cegados e seu coração endurecido. Deus está a desempenhar cada parte com base no ambiente em que foi colocado. Não por sua própria escolha, pois fomos submetidos à futilidade. Não por vontade própria, mas pela vontade daquele que nos sujeita na esperança. E não podemos voltar até que seu objetivo predeterminado seja alcançado. É quando chegamos ao final da jornada e passamos pela série de eventos que chamamos de história de Jesus Cristo, momento em que Cristo se forma em você. Cristo não é e nunca foi uma pessoa mortal. Aqueles que acreditam que ele nasceu do ventre de uma mulher não têm ouvidos para ouvir e entender quando lhes é dito quem Cristo realmente é ou quem o Pai realmente é. Para eles, quem me vê, vê o Pai. É um enigma que não pode ser entendido. Mas quando a soma total de todas as experiências do homem se transforma em um jovem que o chama de pai, o enigma está resolvido. Davi é aquele que vê você e, portanto, vê o pai. No entanto, ele também, como o maior dos grandes da terra, não teve nascimento mortal. Chamados de Abraão, Isaac, Jacó e Jesus Cristo, você e eu. Vestido como estamos com essas vestes mortais, tornamos seu drama vivo, pois é o Pai sozinho que está a desempenhar todas as partes, desejando tomar para si todas as consequências dessa experiência horrível em Cristo. Deus Pai pensa que Cristo é outro além daquele que o enviou, mas quem me vê, vê aquele que me enviou, eis que somos um. O Todo em mim me enviou para me vestir com esta vestimenta de carne. Você vê, ele me colocou na pequena ilha de Barbados em 1905, com muitos irmãos e, em um ambiente limitado e sem formação social, intelectual ou financeira. Então, como fui peneirado antes de 1905? A peneira era o enigma, separar os grãos de trigo. Não pude suportar o ambiente em que fui introduzido e senti inquietação de um menino para continuar a minha busca. Meu único castigo corporal notável neste mundo foi pela Bíblia. Em resposta à pergunta do meu mestre escola, eu disse: pegue sua cama e ande. Quando ele me pediu minha Bíblia, eu não pude mostrar. Ele teve a permissão para me bater. Fui espancado nas nádegas aos pés por causa da Bíblia. Mas toda a minha vida tendo estado inquieto pela palavra de Deus, cruzei todo o oceano em minha busca e entrei no teatro, tudo em preparação para estar diante de vocês e contar minhas experiências. Sei, por exemplo, que se um homem pudesse se virar, seus olhos não seriam mais cegos ou seu coração endurecido, pois ele veria que ele, o próprio ser que o enviou ao mundo, são um. Você e seu pai são um. Você viria o Filho unigênito de Deus como um ser radiante, o único Deus, e se viria como realmente é. Agora somos ensinados que todos os que são batizados em Cristo se revestiram de Cristo e todos são um em Jesus Cristo. Isso é verdade,
Pois, quando você o encontra, você é batizado. Aquele que é o amor infinito enviou você para este mundo de horror, onde você mata e é assassinado, estupra e é estuprado, mutila e é mutilado. E quando você tiver experimentado tudo, você se transformará e tudo está perdoado. Então você retornará ao seu lar eterno, mais brilhante, porque criou aquele que vestia. Você deve ser perfeito como seu Pai no céu é perfeito. No momento em que você se transforma, você é perfeito, pois você é o Pai. Vestido com seu corpo de perfeição, os cegos veem, os surdos ouvem, os mudos gritam de alegria, pois tudo o que você vê se torna perfeito. Eu sei, pois é o fim da minha jornada. Portanto, eu digo a você, tenha bom ânimo. Não importa o que você tenha passado, o que você ainda possa ter que passar ou o que você está a passar agora. Um dia você será batizado em Jesus Cristo. Você se virará e vendo-o, você será incorporado por seu ser. Ser batizado é estar completamente coberto de fluido. Não significa água, porque o Messias é Cristo e o Messias é a placenta, aquele que é ungido com óleo. Existe um fluido vivo, água viva, que você atravessa para se fundir, assim como uma gota de água se funde com o oceano. No entanto, sua identidade ou individualidade nunca é perdida. Todos são um e todos seremos batizados nesse um. Todos se revestirão do Senhor, o que significa simplesmente viver como mover-se para a vestimenta e fluir com ela. As últimas palavras de Cristo no livro de Lucas são: fica na cidade até que sejas impregnado do poder do alto. O poder é Cristo, sabedoria é Cristo e imbuir é vestir. Em outras palavras, espere até que eu tenha vestido você comigo mesmo. E naquele dia você dirá literalmente: eu estou em Cristo e Cristo está em mim. Acredite em mim quando digo que estou no Pai e o Pai está em mim. Se você não pode acreditar nisso, então acredite pelas próprias obras. Pois, em verdade vos digo, as obras que eu faço, vocês as farão. E maiores do que estas, vocês as farão, porque vou para o Pai, saí do Pai e vim ao mundo. De novo estou deixando o mundo, voltando para o Pai. Todo o drama das Escrituras se desenrola em nós, e não tem nada a ver com nenhum ser que nasceu mortal. Cristo é você, que é a sua esperança de glória. Nasce de dentro e não anda pela terra, como você que nasceu do ventre de uma mulher. Então, quem é o Cristo? Este, o enigma dos enigmas, é questionado em todas as Escrituras. No livro de Provérbios é feita a pergunta: quem estabeleceu todos os confins da terra? Qual é o seu nome e qual o nome de seu filho? Certamente você sabe. Quem estabeleceu os confins da terra? O Pai dos pais, de amor infinito, cujo filho é Davi. É ele quem estabeleceu todos os confins da terra e os sustenta de dentro de você. Você é o servo sofredor dele, que é ele mesmo. O capítulo 53 de Isaías, chamado O Último dos Servos Sofredores de Deus, começa: quem acreditou em nossa pregação? E a quem foi revelado o braço do Senhor? Meu braço foi revelado, foi totalmente revelado perante aqueles que estão a ser preparados para contar a história. Então conto o que aconteceu comigo. Mas quem vai acreditar? Este poder que deve ser revelado em você não é uma demonstração mundana, mas para o desdobramento de sua divindade. Depois que seu braço foi revelado, quando você deixa este mundo, você é um à destra do Pai, pois você é Davi, sua destra. Deus Pai se desdobra em você, pois não há nada além de Deus. Não Deus e você, apenas Deus. Você vai descobrir a diversidade na unidade, bem como a unidade na diversidade. Para, ouça, ó Israel, o Senhor nosso Deus é o único Senhor. Aqui está a unidade composta, uma feita de outras.
diversidade da unidade, assim como unidade eu sou na morte diversidade. Eu moro neles e eles moram em mim e nós somos um. Assim como estou no Pai, o Pai está em mim. Eu sou plural e você plural, está em mim singular. Aqui está a diversidade na unidade. Eu olho para mim mesmo e vejo meu mundo sendo expulso. Agora posso ver a diversidade na unidade. Como tudo dentro de mim, tudo o que vejo, embora apareça do lado de fora, está dentro de mim, em minha própria maravilhosa imaginação humana, da qual este mundo da mortalidade é apenas uma sombra. Posso dizer-lhe, está determinado o que os últimos farão e como o farão. Tendo-se separado, todos estão se movendo em direção ao evento final. Não estou a dizer isso para bajular vocês que acompanham as minhas reuniões, porque vindo ou não, isso não faz diferença no meu estilo de vida. Não estou mais interessado nas coisas deste mundo ou em brilhar entre as sombras, pois sei que o maior dos grandes nunca andou na terra e nunca nasceu mortal. Não tenho nenhum desejo de estabelecer algo aqui para as sombras para dizer o quão maravilhoso eu sou. Não. Todos nós estamos a caminhar para o fim inevitável, para virar o filho pródigo e ser abençoado pelo Pai, tornando-se assim o Pai. E nesse dia, você pode perdoar a todos, sabendo que eles não sabem o que fazem. Acredite em mim, cada palavra da Escritura é verdadeira, pois eu já experimentei isso, mas não é história secular, é história da salvação. Eu ouvi Ben Gurion outro dia no Meet the Press. Ele é um velho de 80 anos, que ainda vê o mundo como um livro de história e não tem a menor ideia sobre as Escrituras. Oh, ele pode citá-lo de capa a capa, mas não está sozinho. A empregada da minha irmã pode citar a Bíblia do início ao fim, mas ela não sabe nada sobre a vida. Ben Gurion cita a Bíblia lindamente, mas ele não tem o menor conceito de quem o Abraão realmente é, ou Isaac, ou Moisés, ou Jacó, ou qualquer um desses que nunca nasceram mortais. Eles são estados espirituais eternos pelos quais todos os homens passam, começando pelo estado de Abraão, o amigo, o companheiro do Pai, e que está sepultado com ele, sussurra em seu ouvido e conta a história da redenção. Ele diz que você está escravo enquanto usar a vestimenta da morte. Então, ele o levará a ter muito, muito mais do que você tinha antes de entrar, pois o poder de Deus e sua sabedoria serão aumentados em razão desse desafio que Deus coloca sobre si mesmo. Então, no final, você se virará e se verá como um maior infinito, se fundirá e se tornará em como o Pai Eterno. Todos se voltarão para o Pai e entrarão nesta maravilhosa unidade de Cristo. Portanto, aqui está a diversidade e ainda assim há unidade na diversidade, assim como há diversidade na unidade. Você pensa no que eu disse esta noite? É um enigma. E os enigmas são difíceis de entender. Não há enigma maior do que este, o enigma dos enigmas, que é Cristo. Eu te conto uma história incrível, a história de alguém cujo nascimento influenciará a todos. Quem fala a única verdade é quem nasceu, mas não nasceu mortal. Eu lhe falo de alguém que morre, mas ressuscitou dos mortos. Esta incrível história se resume em uma pessoa chamada Cristo. Ele não nasceu mortal, ele nunca andou na terra, excepto dentro de você. Mas levantando-se de dentro, você experimenta tudo o que foi dito sobre Jesus nas Escrituras, decifrando assim o enigma de Cristo. O Velho Testamento é o enigma. E quando Cristo desperta dentro de você, ele decifra o enigma. Então, quando você contar sobre este enigma sem enigma, aqueles que ouvirem irão julgá-los pelos padrões humanos sem saber que a visão ocorreu antes de você vir ao mundo. Fui peneirado há muito tempo. Agora sei que vim a este mundo para ser movido em Cristo. Não estava satisfeito com o ambiente em que fui colocado no meu nascimento mortal e fiquei inquieto, sabendo que estava destinado a crescer em algo diferente. Então comecei minha busca para desvendar completamente o Cristo em mim.
E agora estou a contar a história. Eu conto o melhor que posso, mas sei que apenas alguns ouvirão com fé. A massa vai rejeitá-lo. Haverá quem ouvirá e acreditará, mas terá medo de reações da sociedade e, portanto, ficará em silêncio. Isso é dito no 12º capítulo de João, onde é dito que muitos ouvirão e crerão, mas por medo dos fariseus não o confessarão para não serem expulsos da sinagoga. A sinagoga do mundo antigo ainda está conosco hoje. Em todas as denominações de igrejas onde qualquer coisa que discorde de seu conceito tradicional de secular é excomungado. Hoje, o atual Papa está a pedir para que Lutero seja trazido de volta ao redil. Ele foi excomungado 100 anos atrás e agora eles querem trazê-lo de volta. Você já ouviu tal absurdo? Não é Alice do País das Maravilhas? Como você pode perdoar um homem que morreu há 100 anos? Eu lhe digo, perdoa-os porque eles não sabem o que fazem. E isso vale para o Papa, até aquele que engraxa os seus sapatos e pensa que é abençoado porque tem permissão para fazer isso. Deixe Cristo despertar em você e um dia você se virá e encontrará alegria em seu retorno. Fui enviado à presença de Cristo ressuscitado. Eu não me virei. Se eu tivesse me virado, não estaria aqui. Fui enviado à sua presença para responder à pergunta que me foi feita, para depois ser incorporado ao seu corpo, a fim de completar a viagem. A qualquer momento entre agora e minha partida deste mundo, posso me virar e, quando o fizer, você lerá o obituário de Neville. Minha jornada está chegando ao fim. Eu lutei o bom voo. Eu terminei a corrida. Isso eu sei por experiência própria. Esta noite espero ter sido capaz de decifrar o enigma, pois o maior enigma do mundo está em Jesus Cristo, aquele que é a sua maravilhosa imaginação humana. Agora vamos para o silêncio.

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